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1: Muito boa noite, Rio de Janeiro! Que coisa mais deliciosa estar aqui com vocês essa noite.

0: duas horas. 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

0: zero hora.
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2: 7:00. 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
0: 11:01.
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0: 11:02. Bom dia, Três Corações e demais cidades que neste momento sintonizam na Tropical 95,7. Está no ar o programa Cidade Revista, na edição do dia 6 de agosto de 2026. Eu sou Luiz Carlos de Freitas e junto com toda a nossa equipe, vamos levar até você os principais fatos, informações e reportagens que são destaque no nosso município e também na região. Aproveite para acompanhar o trabalho das entrevistas e reportagens de Graziela Mello, Elison Gonçalves e Zezinho Rodrigues, trazendo os assuntos que movimentam a nossa cidade. E nas notícias do Complexo Policial, a apuração é com o repórter Donizete de Almeida. Fique com a gente, se informe, participe. O Cidade em Revista está só começando. Quinta-feira, 6 de agosto de 2026, um salve aos nossos aniversariantes dessa data: Sueli Aparecida Campos Silva, do Parque Jussara, Maria José Rodrigues Dorso, a filhinha, do bairro São Sebastião, Jefferson Dias de Andrade, no Santo Afonso, e mais: José Vitor da Silva, Sítio Abadia, Paulo Roberto Martins, da Vila Bela, e Ravi Henrique Cata Preta, na Bela Vista. A todos votos de muitas felicidades.
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0: A previsão do tempo para os próximos dias exige atenção, principalmente no sul de Minas Gerais. Além das temperaturas amenas, o destaque fica por conta dos ventos fortes provocados pela atuação de uma frente fria e pela formação de um ciclone extratropical no oceano. Você pode ouvir as informações com a repórter Graziela Mello.
2: Vamos à previsão do tempo. A quinta-feira será de sol entre muitas nuvens durante o dia, com períodos de céu nublado e tempo firme em Três Corações e em grande parte do sul de Minas. As temperaturas seguem com mínima de 13 graus e máxima de 27 graus. Mas o principal destaque da previsão é o aumento da intensidade dos ventos. O Instituto Nacional de Meteorologia, o INMET, emitiu um alerta válido a partir desta quinta-feira para ventos entre 40 e 60 quilômetros por hora. No sul de Minas, as rajadas devem variar entre 40 e 50 quilômetros por hora ao longo do dia. Esses ventos são provocados pela formação de um ciclone extratropical entre o Uruguai e o Rio Grande do Sul e pelo avanço de uma frente fria sobre a região sudeste. Embora este sistema permaneça sobre o oceano e não atinja diretamente o sul do Brasil, ele influencia a circulação dos ventos e aumenta o risco de rajadas fortes em Minas Gerais, São Paulo e Rio de Janeiro. A maior preocupação é para sexta-feira. Segundo a previsão, este será o dia de maior risco de ventania. No sul de Minas, incluindo a nossa região, as rajadas poderão alcançar entre 71 e 90 quilômetros por hora, aumentando o risco de queda de árvores, destelhamentos e interrupção no fornecimento de energia elétrica e transtornos no trânsito. A recomendação é que a população acompanhe os avisos dos órgãos oficiais e adote medidas de prevenção. Em caso de ventos fortes, não se abrigue debaixo de árvores, pois há risco de queda e também de descargas elétricas. Evite estacionar veículos próximos a árvores, torres de transmissão e placas de propaganda. Sempre que possível, permaneça em local seguro, longe de janelas e evite sair de casa durante os momentos de maior intensidade dos ventos. Em situações de emergência, a Defesa Civil, o telefone é 35 98861 3145. Corpo de Bombeiros, 193. Para receber alertas da Defesa Civil no celular, envie um SMS com o número do seu CEP para o 40199. O serviço é gratuito e você pode cadastrar quantos endereços quiser enviando uma mensagem por vez. O Cidade Revista segue acompanhando as atualizações da previsão do tempo e qualquer mudança nas condições meteorológicas será informada ao longo da nossa programação.
0: Muito obrigado, Graziela Mello. Preocupante essa previsão aí, hein? Preocupante. 11:07.
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0: Manchete de hoje. A Associação Comercial promove palestra gratuita para empresários aprenderem a vender para o poder público. Tribunal de Contas mantém suspensão de escolas cívico-militares em Minas. Três Corações acompanha os desdobramentos. Vacinação antirrábica segue em Três Corações com atendimento na cidade e também na zona rural. Hora Santa pela Família mobiliza comunidades da Paróquia Sagrada Família nesta quinta-feira. E mais, no Rádio Notícia, atos de vandalismo preocupam Secretaria de Esportes após investimentos na revitalização do Parque Municipal Dondinho. No Giro do Esporte, tricordiano que atua no futebol português conta com a sua trajetória e os desafios da carreira internacional. Secretário de Meio Ambiente detalha cronograma de recuperação de pontes na zona rural e atualiza a situação de novas obras previstas. E ao final desta edição, acompanhe as notícias do Complexo Policial com o repórter Donizete de Almeida.
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0: 11:09, vamos começar aqui com o primeiro assunto. Vender produtos ou prestar serviços para órgãos públicos pode ser uma excelente oportunidade para ampliar os negócios e conquistar novos clientes. Mas você sabe como é que funciona uma licitação e quem pode participar desse processo? Para esclarecer essas dúvidas, a Associação Comercial e Empresarial de Três Corações promove, nesta sexta-feira, uma palestra online e gratuita sobre compras públicas. A Graziela Mello conversou com Carlos Augusto Valadão e nos traz informações importantes. Vamos ouvir.
2: Empresas de Três Corações terão uma excelente oportunidade para conhecer melhor o mercado de compras públicas e descobrir como fornecer produtos e serviços para órgãos governamentais como a Prefeitura. Por meio das licitações, a administração pública realiza a contratação de empresas de forma transparente e seguindo critérios estabelecidos em lei, permitindo que negócios de diferentes portes participem da disputa para prestar serviços ou fornecer materiais ao poder público. Pensando em orientar os empresários sobre esse processo, a Associação Comercial e Empresarial de Três Corações promove nesta sexta-feira, dia 7 de agosto, uma palestra online e gratuita que vai explicar como funciona esse mercado, quem pode participar das licitações e quais são os primeiros passos para ingressar nesse segmento. As informações foram gravadas pelo gerente executivo da Associação Comercial, Carlos Augusto Valadão.
4: Hoje nós da Associação Comercial trazemos uma proposta diferente, que é uma proposta para todos os empresários, todos os empreendedores, comerciantes, você que é MEI. Você já considerou vender para o poder público? Pode ser uma grande oportunidade. E nesta sexta-feira, dia 7, às 9 horas da manhã, nós teremos uma palestra pública, gratuita, em parceria com o Sebrae, online, então não é presencial, basta você acessar um link para ter acesso. Então já fica o nosso convite para você participar e considerar vender para o poder público. Lembrando que as compras públicas podem representar uma excelente oportunidade para você diversificar seus clientes e pensar no ampliar o faturamento da sua empresa.
2: Além de ser totalmente gratuita, a iniciativa representa uma oportunidade para adquirir conhecimentos que podem abrir novas possibilidades de negócios e ampliar o mercado de atuação das empresas.
4: Nesta palestra que vai acontecer sexta-feira, você vai entender como que funciona esse mercado, quem pode participar das licitações, quais são os passos para poder participar. Não deixe de aproveitar essa oportunidade. Sexta-feira agora, dia 7, às 9 da manhã, online. Fique atento. Acesse o Instagram da Associação Comercial, que é @ACETC, ou ligue para nós. 3232-3161. E o nosso WhatsApp 988-62-1273. E garanta a sua participação. Descubra uma forma da sua empresa poder acessar esse mercado e vender para o poder público. É uma grande oportunidade. Fique atento. Fale com a Associação Comercial.
2: A palestra será ministrada pela advogada Juliana Mendonça, especialista em direito público, licitações e contratos administrativos. O encontro acontece nesta sexta-feira, dia 7 de agosto, às 9 horas da manhã, de forma online e gratuita. Os interessados podem obter mais informações e realizar a inscrição entrando em contato com a Associação Comercial e Empresarial de Três Corações.
0: Muito obrigado, Graziela Mello. Eu vou para o meu primeiro bloco de intervalo comercial e já já a gente volta com as notícias.
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0: Bom, minha gente, estamos de volta, 11:17, prossegue o Cidade Revista e agora trazendo o quadro Momento Saúde.
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0: Atenção, tutores de cães e gatos, a campanha da vacinação antirrábica continua em Três Corações e vem reforçar um importante compromisso com a saúde pública e o bem-estar dos animais. A raiva é uma doença grave com alta taxa de mortalidade, mas pode ser prevenida de forma simples e eficaz por meio da vacinação. Por isso é fundamental que todos os proprietários levem seus cães e gatos para receber a dose da vacina dentro do período da campanha. Na área urbana, a vacinação acontece de segunda a sexta-feira de 8:30 da manhã às 15 e aos sábados e feriados das 8:30 às 16 horas. Já na zona rural, equipes volantes da Vigilância Ambiental percorrerão as comunidades e propriedades rurais durante toda a campanha. Em razão da grande extensão territorial do município, não será possível definir previamente um calendário para cada localidade, mas as equipes estão mobilizadas para atender o maior número possível de animais. Ouçamos agora o cronograma desta semana. Fiquem atentos, pois eu vou falar aqui etapa por etapa. Hoje, dia 6 de agosto, hoje é quinta-feira, no Jardim Europa está acontecendo na Avenida Portugal. No antigo SAMU do bairro Boa Ventura também tem uma equipe posicionada. Então, hoje, quinta-feira, atenção Jardim Europa. Equipe de vacinação antirrábica posicionada na Avenida Portugal. Equipe posicionada no Boa Ventura, no antigo SAMU. Então, dia 6 de agosto, quinta-feira, duas equipes disponibilizadas, Jardim Europa e no bairro Boa Ventura. Amanhã, dia 7 de agosto, sexta-feira, atenção nova TC1 no ponto de ônibus e nova TC2 na UBS e no bairro São Conrado na APAI. Vou repetir, hoje, quinta, Jardim Europa, Avenida Portugal. Boa Ventura, antigo SAMU. Amanhã, sexta-feira, Nova Três Corações 1, ponto de ônibus. Nova Três Corações 2, UBS e São Conrado na APAI. Esses três pontos em observação para vacinação estão na sexta-feira. E no sábado, dia 8 de agosto, Nova TC1 novamente no ponto de ônibus. Nova TC2 novamente na UBS e Morada do Sol, Cidade Jardim. Na rua Avenida Dona Lavínia Grossi, Mercearia, né? Na mercearia ali na Avenida Dona Lavínia Grossi, Morada do Sol e Cidade Jardim. Tá aí o cronograma de vacinação dos dias 6, 7 e 8, quinta, sexta e sábado. Vacine os animais. Em caso de dúvidas ou para obter mais informações, o contato com o setor da Vigilância Ambiental também pode ser feito pelo telefone 359-88-21-85-38 988-21-8538. Lembre-se que vacinar é um gesto de responsabilidade e de amor pelos animais, além de ser uma importante medida para proteger toda a comunidade. Não deixe de participar desta campanha. Ainda se tratando de saúde, mais informações. Inverno, época de redobrar os cuidados com os extremos, aos extremos das faixas etárias, né? Para os extremos. Isso por quê? Porque aumentam os casos de doenças respiratórias, tanto na infância quanto também na velhice. Por isso é essencial estar com a caderneta de vacinação em dia, principalmente contra a gripe e Covid-19. Renato Kifuri, médico ou pediatra, explica por que essas faixas são mais suscetíveis a infecções e ressalta como a convivência entre crianças, idosos e parentes de outras faixas etárias podem também influenciar a transmissão de doenças.
2: O bebê pequeno, pela própria imaturidade do seu sistema imunológico, pela dificuldade muitas vezes do manejo da temperatura, do balanço hídrico, né? Ou seja, da hidratação. E o idoso com mais de 60, que o nosso corpo muda com o passar do tempo, e com o sistema imunológico não é diferente. A resposta das nossas células de defesa, da produção de anticorpos, do nosso repertório ali de defesas contra diversos micro-organismos vai se perdendo também com a idade, mesmo com experiências anteriores a diversas infecções, essa proteção acaba sendo perdida com o passar do tempo. Isso traz, ou isso faz desses dois grupos, né, extremos das idades, grupos mais vulneráveis a qualquer agravo de saúde, mas especialmente as infecções e os quadros respiratórios de uma maneira geral. Hoje em dia, quem cuida das crianças pequenas são os avós. As crianças, em geral, frequentam escola, creche, berçários. Há uma troca muito grande desses agentes infecciosos. Muitas vezes essas crianças são a porta de entrada dessas doenças infecciosas, desses surtos familiares. Então, sem dúvida, o intercâmbio desses quadros infecciosos dentro de casa é um fator cada vez mais valorizado. Daí a importância de adotarmos sempre ou orientarmos sempre a população em relação à importância da lavagem das mãos, do uso de máscaras para quem está sintomático. Ou seja, a proteção pode ser feita através de medidas simples como higiene, cobrir-se quando tossir, lavagem das mãos, limpar a superfície, uso de máscaras e, claro, as vacinas aí compondo o calendário vacinal para cada idade. Nós estamos hoje com uma recomendação de gripe e Covid muito semelhantes, ou seja, esses mesmos indivíduos mais vulneráveis são os que mais precisam se proteger. Então, indivíduos acima de 60 anos precisam receber a vacina da gripe e da Covid, gestantes com o intuito da dupla proteção, proteger a grávida, que tem risco maior de desenvolver doença grave, e também proteger o bebê pela passagem desses anticorpos, e as crianças, especialmente menores de 2 anos de idade. Todos aqueles que têm algum fator de risco, uma doença coronariana, uma doença cardíaca, outra qualquer, uma doença pulmonar, um diabetes, indivíduos que têm esses fatores de risco também precisam e devem se vacinar contra a gripe e contra a Covid.
0: Ok, Renato Kifuri, médico pediatra, falando aos microfones aí da Cidade Revista. A campanha nacional de multivacinação que começou nesta semana em todo o Brasil para atualizar o esquema vacinal de crianças e adolescentes segue até o dia 1º de setembro. Durante o período, todas as unidades básicas de saúde, postos credenciados pelo SUS, oferecem doses contra doenças como a poliomielite, sarampo, febre amarela, meningite e Covid-19. A campanha terá o dia D nacional exatamente em 22 de agosto, para ampliar a cobertura vacinal e alcançar quem está com doses em atraso. Vale lembrar que, além da campanha nacional, que está no estado de São Paulo e deve ficar ainda mais atento, isso porque, de acordo com as orientações do Ministério da Saúde, pessoas de 6 meses a 59 anos de idade que das cidades de Guarulhos e São Bernardo do Campo, além da capital, devem receber a dose contra o sarampo. Essas cidades, diga-se de passagem, têm registrado casos recentes da doença e a imunização é a principal forma de controle para evitar que o sarampo se espalhe entre as pessoas. 11:25, termina aqui o quadro Momento Saúde, voltando amanhã dentro deste programa.
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0: 11:26, uma decisão do Tribunal de Contas do Estado de Minas Gerais pode trazer reflexos para a educação em Três Corações. A corte manteve a suspensão do programa de escolas cívico-militares em todo o estado, inclusive nas unidades onde o modelo já está em funcionamento. Nosso repórter Elison Gonçalves explica os motivos desta decisão, o que diz o governo estadual e como fica a situação da Escola Estadual Olímpia de Brito. Ele tem mais informações pra gente. Repórter Elison Gonçalves, bom dia.
4: Um bom dia para você, Luiz Carlos, e também, claro, para nossa grande audiência aqui do Cidade Revista. Pois é, Luiz, como você já adiantou, uma decisão importante tomada pelo Tribunal de Contas do Estado de Minas Gerais e que deve ter reflexos também aqui em Três Corações e em outras cidades mineiras que adotam esse modelo de escola cívico-militar. Então eu vou explicar aí para você que nos acompanha o que aconteceu. É que o plenário do TSE de Minas Gerais confirmou por unanimidade a suspensão do programa de escolas cívico-militares aqui em Minas Gerais. Com isso, fica mantido aquela medida cautelar que impede tanto a continuidade do modelo nas novas unidades onde ela já funciona, quanto o avanço do projeto para novas escolas da rede estadual. E esse assunto interessa diretamente a nossa cidade, porque a Escola Estadual Olímpia de Brito é uma das unidades que adotam esse modelo de gestão compartilhada. A decisão do Tribunal de Contas acompanha o entendimento recente do Tribunal de Justiça de Minas Gerais, que também manteve a suspensão do programa enquanto a discussão jurídica continua. Paralelamente, o governo de Minas busca regulamentar a política por meio de um projeto de lei enviado à Assembleia Legislativa. Segundo o relator do processo no Tribunal de Contas, conselheiro em exercício Adonias Monteiro, um dos principais problemas apontados foi a forma como o programa vinha sendo ampliado. A fiscalização identificou que o planejamento oficial previa a implantação do modelo em 50 escolas neste ano e em 70 no próximo. No entanto, o Estado iniciou consultas públicas em mais de 700 unidades escolares, número considerado incompatível com o planejamento aprovado no plano plurianual e também na lei orçamentária anual. Outro ponto destacado pelos conselheiros foi a ausência de uma estimativa prévia de impacto financeiro, exigência inclusive prevista na lei de responsabilidade fiscal. Na avaliação da corte, uma política pública dessa dimensão precisa demonstrar previamente de onde sairão os recursos e quais serão os custos para sua implementação e manutenção. O que também chamou a atenção dos conselheiros foi a forma como os recursos estavam previstos no orçamento estadual. Segundo o tribunal, esses gastos relacionados às escolas cívico-militares apareciam vinculados de maneira genérica ao programa SOMAR, dificultando a identificação específica das despesas e reduzindo a transparência na aplicação dos recursos públicos. Além das questões orçamentárias, o tribunal levantou outros aspectos jurídicos, entre eles a ausência de uma lei estadual específica autorizando a implementação permanente desse modelo educacional. O entendimento do TSE é que uma mudança estrutural na política pública de educação não pode ser feita apenas por meio de resolução administrativa, sendo necessária a aprovação de uma lei pela Assembleia Legislativa. O relatório também questiona a atuação permanente de militares da reserva em funções de supervisão escolar, apontando aí um possível desvio de finalidade, além da ausência de estudos técnicos que justificassem a escolha das escolas participantes e os critérios utilizados, né, para selecionar os profissionais que atuariam nessas unidades. Apesar de reconhecer essas irregularidades, o tribunal decidiu não aplicar multas aos gestores envolvidos. O relator considerou que o próprio governo do estado já havia interrompido parte do processo de expansão, que não houve comprovação de prejuízo aos cofres públicos e que o tema ainda está sendo debatido em diferentes instâncias do judiciário. Agora, a continuidade ou eventual retomada do programa dependerá da análise do projeto de lei encaminhado pelo governo de Minas à Assembleia Legislativa. A proposta pretende estabelecer uma base legal para o modelo, definir critérios técnicos de adesão e também disciplinar o financiamento das escolas cívico-militares. E aqui em Três Corações, nossa reportagem segue apurando, né, buscando contato aí com a direção da Escola Estadual Olímpio de Brito e também, né, buscando um posicionamento da Secretaria de Estado de Educação para entender quais serão os efeitos práticos dessa decisão para a unidade e para a comunidade escolar. E assim que houver um posicionamento oficial, nós traremos todas as informações e os próximos desdobramentos aqui no Cidade Revista. Luiz Carlos, esse é um tema aí que ainda deve render novos capítulos nas próximas semanas. E assim que houver novidades, voltaremos com novas informações. Luiz, eu volto com você no estúdio.
0: Obrigado, Elison Gonçalves. Com certeza é lenha na fogueira. Muito assunto ainda vai surgir. 11 horas e 31 minutos, informações precisas, repórter Elison Gonçalves.
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0: Aguardem, o Cidade Revista volta já.
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3: 11:39. Nesta quinta-feira, a Paróquia Sagrada Família convida toda a comunidade para um momento especial de fé, oração e união. Às 19:00, as comunidades que integram a paróquia realizam a Hora Santa pela Família. Um encontro dedicado a rezar pelas famílias, pedir proteção, fortalecer os laços de amor e renovar a esperança. Cônego Sérgio reforça que, diante dos desafios enfrentados pelas famílias nos dias de hoje, reservar um tempo para estar na presença de Deus é uma grande graça e um gesto de fortalecimento da vida familiar. Ele aproveita para convidar todos os fiéis a participarem deste momento de espiritualidade, levando também seus familiares para essa corrente de oração. Vamos ouvir? Com a palavra, o cônego Sérgio.
4: Esta quinta-feira, dia 6 de agosto, a Paróquia Sagrada Família estará promovendo a Hora Santa pela Família,

0: nas nossas comunidades e passamos para fazer o convite aos nossos irmãos e irmãs em Cristo, os nossos irmãos católicos, para participarem deste momento de oração em favor das famílias. A Hora Santa vai acontecer às 19 horas, nas diversas igrejas que compõem a nossa comunidade paroquial. Teremos a Hora Santa na Igreja de Santa Edvirges, na Vila Gessé, na Igreja do Divino Espírito Santo do Monte Alegre, na Igreja do Rosário, aqui no centro, na Igreja de São Francisco de Assis, no Cafezinho, e também na Igreja de São José, do bairro do Triângulo. Todas estas celebrações vão acontecer às 19 horas. Então, você que é morador desses bairros, você que participa das missas, da vida pastoral destas comunidades, está sendo convidado para especialmente ir e levar a sua família para esta hora de adoração, de oração, em favor da sua família, das nossas famílias, de todas as famílias de Três Corações. Fica o nosso convite, com certeza, rezar com a família e também pela família é uma grande graça e oportunidade de pedir as bênçãos de Deus sobre a vida de cada família.
1: A Olimpíada Brasileira de Matemática das Escolas Públicas, a conhecida OBMEP, divulgou a relação dos estudantes classificados para a segunda fase da competição. Milhares de alunos de Três Corações e de toda a região participaram da primeira etapa e agora já podem consultar o resultado. A próxima prova acontece em outubro e os melhores colocados concorrem a medalhas, certificados e bolsas de iniciação científica.
2: Estudantes de Três Corações e de toda a nossa região que participaram da Olimpíada Brasileira de Matemática das Escolas Públicas, a OBMEP, devem ficar atentos a uma informação importante que foi divulgada nesta semana e pode interessar a milhares de alunos que fizeram a primeira etapa da competição. A organização da OBMEP publicou a lista dos classificados para a segunda fase da Olimpíada. O resultado já está disponível no site oficial da competição e reúne os estudantes que seguem na disputa por medalhas e outras premiações oferecidas em nível nacional e estadual. A recomendação é que os alunos, juntamente com os pais ou responsáveis e também com as escolas, façam a conferência da lista para verificar se o nome está entre os classificados. Afinal, a próxima etapa exige uma preparação ainda maior. Segundo o Ministério da Educação, cerca de 900 mil estudantes de todo o Brasil avançaram para a segunda fase. O número mostra a dimensão da competição, considerada uma das maiores Olimpíadas científicas do mundo e que todos os anos mobiliza milhões de alunos da educação básica. A prova da segunda fase já tem data marcada. Ela será aplicada no dia 17 de outubro, uma sexta-feira, com início às 14h30. Já os locais de aplicação das provas serão divulgados pela organização no próximo dia 28 de agosto. Para quem foi classificado aqui em Três Corações ou em qualquer cidade da região, este é o momento de intensificar os estudos. Diferentemente da primeira fase, que é composta por questões objetivas, a segunda exige do estudante um raciocínio ainda mais elaborado. As respostas precisam ser desenvolvidas e justificadas, valorizando não apenas o resultado final, mas também o caminho utilizado para chegar à solução dos problemas propostos. A edição deste ano confirma mais uma vez a força da Olimpíada. Ao todo, aproximadamente 18 milhões e 300 mil estudantes participaram da competição em todo o país. foram mais de 58 mil escolas, entre públicas e privadas, distribuídas em praticamente todos os municípios brasileiros, alcançando mais de 99% das cidades. Além do reconhecimento acadêmico, a UBMEP oferece oportunidades importantes para os estudantes que se destacam. Nesta edição, serão distribuídas 8.450 medalhas nacionais, sendo 650 de ouro, 1.950 de prata e 5.850 de bronze. Também serão entregues cerca de 51 mil certificados de menção honrosa, além de mais de 20 mil medalhas em âmbito estadual. E as vantagens não param por aí. Os medalhistas nacionais são convidados a participar do Programa de Iniciação Científica Júnior, conhecido como PIC, que oferece atividades de aprofundamento em matemática e incentiva a formação de novos talentos na área. No caso dos estudantes de escolas públicas que conquistarem medalhas nacionais, há ainda o direito a uma bolsa mensal de R$300, concedido pelo Conselho Nacional de Desenvolvimento Científico e Tecnológico, o CNPq. O benefício busca incentivar a continuidade dos estudos e estimular o desenvolvimento científico desde cedo. Por isso, a orientação para os estudantes de Três Corações e região é conferir o resultado e manter uma rotina de estudos nas próximas semanas e também, claro, aproveitar esse período até a prova para revisar conteúdos e resolver exercícios de edições anteriores da Olimpíada. A UBMEP é reconhecida por identificar talentos, despertar o interesse pela matemática e abrir portas para oportunidades acadêmicas e profissionais no futuro. Boa sorte aos estudantes da nossa região que seguem na competição. Com informações direto da redação para o Cidade em Revista, repórter Elison Gonçalves.
1: Obrigado, Elison. 11:47.
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1: Bom, tá se aproximando aí daqui a pouquinho a hora do Rádio Notícia, né? Rádio Notícia, fiquem atentos. 11:47, eu volto em instantes.
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1: Rádio Notícia às 11:49. O Parque Municipal Dondinho, um dos principais espaços de lazer, esporte e convivência aqui de Três Corações, voltou a ser alvo de atos de vandalismo, mesmo após investimentos

0: vez que a comunidade ajude na preservação do parque, denunciando atitudes de vandalismo e contribuindo para manter o espaço adequado para todos. Vamos acompanhar ele que falou aos microfones da Tropical.
1: Nós sofremos um ataque de alguns vândalos, de alguns sujeitos que danificaram 3 lixeiras antigas, atearam fogo e deixaram praticamente só na brasa. Mais uma cena desagradável, mais uma cena lamentável, de uma falta de respeito, de uma falta de racionalidade desses seres humanos que estão destruindo o nosso ambiente aqui, infelizmente.
2: Ô, secretário, isso é um fato lamentável porque faz uma coisa boa para a população e se não tem, o povo reclama. Se tem, tem os vândalos e atrapalha. Qual que é a solução agora?
1: Os recursos são muito escassos, né, Zezinho? A gente tem poucos recursos para fazer o investimento na área esportiva, nas praças, nos campos, enfim. A gente trabalha com muita força de vontade, com muita cooperação das outras partes, das outras secretarias, mas eu acredito que esse problema vai ser bem minimizado com a estruturação das câmeras. Né? Nós já colocamos o sistema de 3 câmeras em frente ao ginásio poliesportivo e já acabamos de acertar numa reunião agora, neste momento, a estruturação para a instalação de mais 12 câmeras. Né? Seriam 3 pontos, né? São 4 pontos com 3, mais 3 câmeras em cada ponto. Então, praticamente 12 câmeras. Preliminarmente seriam 9, né? Mas assim, isso já vai melhorar muito, porque esse sistema já possui um rastreio, né? A questão do reconhecimento facial, essa da frente do ginásio já está em operação. Então, assim, eu acredito que possa estancar e minorar muito esse problema que nós estamos sofrendo aqui. Nós estamos lutando muito para transformar uma realidade, né? Um espaço numa realidade. Que é um parque com condições dignas para a nossa população, um parque que é bem cuidado todos os dias, com limpeza, com poda, com paisagismo, né? Nós temos aí vários presentes para a comunidade, que é esse espaço comunitário novo que já está progredindo de forma, evoluindo de forma bem robusta, o espaço comunitário, o campo, a drenagem do campo já está pronta, tem uma outra surpresa também que vai ser um presente para a comunidade, que vai ser a reformulação, o repaisagismo também do lago, é um recurso muito importante que está vindo para a reforma do lago especificamente. O lago vai ficar mais bonito, com o paisagismo, com um espelho d'água bem mais cuidado, enfim. E aí você depara semanalmente com essas cenas lamentáveis, né? O apoio da população, que a gente precisa mesmo de fato, a zelar, a cuidar, a respeitar os espaços. Tivemos o pessoal do meio ambiente, né? A plantação, plantaram mudas bonitas, mudas importantes, mudas que vai dar um aspecto importante, e eles conseguiram quebrar, né, 40 dias atrás, 30 dias atrás. Então, assim, isso é muito lamentável, porque a gente pede para a população e a gente espera que a população vele pelo nosso espaço. Né?
2: Bom, e colocar também vigílias, né?
1: Na verdade, o vigília já tem, né? Nós temos o vigília, ele já. Mas o parque é muito grande, o parque é muito vasto, o parque tem muitos espaços. A gente precisa realmente montar um processo de contingenciamento mais efetivo, mais eficiente. Eu acredito que o posicionamento dessas câmeras vai dar um ângulo importante, um panorama importante para que a gente possa fazer aí um raio-x quase do parque inteiro. Nós vamos ter a leitura ali, né? A leitura de praticamente o parque inteiro. Em qualquer período, entendeu? Tanto no período diurno quanto no período noturno, e pelo posicionamento das câmeras, a gente vai conseguir fazer um bom rastreio desses vândalos, desses cidadãos que estão depredando.
2: E agora está remodelando o parque.
1: Esse é o nosso grande esforço em fazer algo digno para a comunidade. Vamos continuar lutando, fazendo o nosso melhor, com muito amor ao nosso município, mas com planejamento, com inteligência, com racionalidade, para que a gente possa, de uma vez por todas, minimizar esses problemas.
2: Aquela sala que tem déficit jornalista, o parque municipal que está sendo reformada, qual que será a função dela? Qual o objetivo daquela sala?
1: Faz parte do complexo da saúde, né?
2: Certo.
1: Isso, é o complexo da saúde que também já foi divulgado está sendo

0: revitalizado e finalizado para atendimento à comunidade também. Vamos continuar sem esmurecer, vamos continuar lutando e a gente vai conseguir fazer, deixar esse espaço dignamente preparado para receber a nossa comunidade. Um forte abraço.
1: Bom, obrigado. É inacreditável, né, gente? Esses atos não apenas causam danos materiais, mas também afetam o que? A sensação de segurança nas comunidades. E podem levar aí um ciclo que deterioração urbana. Isso que vai acontecer, isso que está acontecendo, né? É chato isso. Então é impossível, né? É lamentável isso acontecer em pleno século XXI. Uma tremenda falta de educação. 11 horas e 56 minutos.
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4: No Em Tramitação de hoje, vamos falar sobre um projeto de lei que começou a tramitar na Câmara Municipal de Três Corações e que tem como foco a prevenção da violência contra a mulher. A proposta é de autoria do vereador Dúcara Gorda e cria o Programa Municipal de Orientação e Informação para Mulheres sobre Defesa Pessoal, Prevenção à Violência e Uso Responsável de Aerosol de Extratos Vegetais. Mas afinal, o que, que isso significa na prática? É isso que nós vamos te explicar agora. Antes de tudo, é importante destacar que esse projeto não cria a autorização para a venda ou distribuição desses dispositivos pelo município. Também não muda as regras para a compra, posse ou uso do chamado aerosol de extratos vegetais, conhecido popularmente como spray de defesa pessoal. Essas normas já são definidas pela Lei Federal número 15.474, sancionada em julho deste ano. O que o projeto propõe é que a Prefeitura de Três Corações desenvolva um programa permanente de orientação e conscientização para as mulheres. A ideia é levar informações sobre prevenção da violência, legítima defesa, uso responsável desses dispositivos e divulgação dos serviços de proteção disponíveis no município. Entre os principais objetivos da proposta está ampliar o acesso das mulheres a informações sobre como prevenir situações de violência e conhecer os direitos garantidos por lei. O programa também pretende explicar quais são os limites legais da legítima defesa, evitando que o uso inadequado dos instrumentos de defesa pessoal possa gerar consequências cíveis e criminais. Outro ponto importante é orientar sobre a utilização correta e segura do aerosol de extratos vegetais, sempre respeitando as normas estabelecidas pela legislação federal. O projeto ainda prevê ações educativas para evitar acidentes, principalmente envolvendo crianças, adolescentes ou pessoas não autorizadas. O texto também prevê que o município possa firmar parcerias com instituições de ensino, órgãos públicos, entidades da sociedade civil e profissionais qualificados para desenvolver essas atividades. O projeto ainda estabelece que as atividades poderão ser direcionadas prioritariamente às mulheres atendidas pela rede de assistência social, vítimas de violência doméstica, servidoras públicas, mulheres que trabalham no período noturno ou em locais considerados mais vulneráveis, sem impedir a participação das demais moradoras de Três Corações interessadas no programa. Na justificativa da proposta, o autor afirma que o objetivo é complementar a política nacional já criada pelo governo federal, aproximando essas informações da realidade do município e fortalecendo as ações de prevenção e conscientização. É importante lembrar que este projeto ainda está no início da tramitação. Ele deu entrada na Câmara Municipal e agora seguirá para análise das comissões permanentes da Casa. Somente depois dessa etapa é que ele poderá ser discutido e votado em plenário pelos vereadores. Nós, claro, continuaremos acompanhando a tramitação dessa proposta e traremos todas as atualizações aqui no Em Tramitação. Esse foi o episódio de hoje. Na próxima edição, estaremos de volta com mais informações sobre os projetos de lei, o funcionamento da Câmara Municipal e também do Executivo e os principais assuntos da política de Três Corações. Porque você já sabe, aqui é o espaço aonde a cidade se encontra. Até a próxima!
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5: 12 horas.
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1: Meio-dia e dois. A Prefeitura de Três Corações segue com ações voltadas à recuperação e à melhoria da infraestrutura na zona rural do município. Em participação no Rádio Notícia, o secretário municipal do Meio Ambiente, o Rogério Rivelo, traz esclarecimento sobre as demandas relacionadas às pontes rurais e apresenta um cronograma de serviços realizados e previstos pela administração municipal. Segundo o secretário, essas estruturas já estavam no planejamento da gestão e vem recebendo atenção conforme as necessidades de cada localidade. Rogério atualiza as informações sobre as pontes do Atalho e da Barra Mansa, que já foram concluídas, e fala sobre os próximos projetos que contemplam regiões como São Bentinho e também o Santana. Durante a entrevista, o secretário também esclarece a situação da comunidade da Flora, onde os moradores aguardam a construção de uma passarela com a interdição da balsa utilizada no local. O Rogério explica as dificuldades técnicas e operacionais para atender essa demanda, mas reforça que a administração acompanha a situação e busca alternativas. A expectativa, segundo o secretário, é que as obras previstas sejam executadas e entregues ainda durante essa gestão, garantindo mais segurança e melhores condições de deslocamento para os moradores da zona rural. Vamos acompanhar agora os esclarecimentos do secretário municipal Rogério Rivelo sobre as pontes e obras previstas para as comunidades rurais de Três Corações. Ouçam com atenção.
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9: No início da gestão, quando nós começamos, há um ano e meio atrás, foi feito um estudo e eram necessários 4 pontes serem refeitas ou serem modernizadas, né? Então são elas a ponte do Atalho, a ponte da Barra Mansa, que é a famosa ponte do Zé Marco, a ponte do São Bentinho e a ponte do Santana. Então essas 4 pontes estavam no radar da prefeitura para serem executadas durante a gestão. No início, logo no início da gestão, veio a calhar que a ponte do Atalho veio a cair, né? Que todo mundo ficou sabendo, causou um grande estresse para a comunidade. Então, era uma ponte que não era para ser feita naquele momento, naquele exato momento, mas pela necessidade, a prefeitura foi e executou uma ponte de 18 metros de comprimento, com 6 metros de largura, uma ponte moderna. E a outra ponte, a segunda ponte, no caso, que é a da Barra Mansa, do Zé Marco, uma ponte que já tinha tombado há anos atrás, em outra gestão, e não tinha sido refeita, né? Onde você falou que causa um estresse muito grande para a comunidade. Então, no projeto de engenharia, com a execução da prefeitura, com a mão de obra da prefeitura, essa ponte hoje está pronta, vai ser inaugurada, mas já tá sendo usufruída. Vai fazer uma inauguração com o prefeito, né? Mas é uma ponte de 18 metros, com 5 metros de largura, uma ponte moderna e executada com muito valor, muita beleza.
10: Ô, secretário, o que você pode dizer também para os moradores lá da Flora? Também tem outro sonho daquele pessoal, ou balsa, ou passarela, ou até mesmo uma ponte. O que você pode dizer de notícia, né?
9: A questão da Flora é o seguinte: a balsa foi interditada pela Marinha, certo? E a Marinha está exigindo o que os marinheiros, né, os executores da balsa, têm um curso que chama MAF2. É um curso onde está com muita dificuldade de arrumar operadores. Já fizemos um processo interno aqui da prefeitura, abrimos processo para fora e até então nós não conseguimos ainda, mas estamos tentando. Agora vai ser feita uma dispensa para uma contratação direta de uma empresa. Mas, paralelamente a isso, a prefeitura está com um projeto em execução já pleiteando a passarela, que vai substituir no futuro a balsa, onde vai passar apenas pedestres, mas é uma coisa definitiva para resolver de vez o problema da Flora. Veio uma emenda parlamentar, vai ter uma contrapartida do município, mas como eu te falei, ela está em projeto, está em fase de ver valores ainda, como vai ser feito, mas está em execução, ainda é para ser feito esse mandato.
10: Agora, você acha que pode acontecer aí essa passarela iniciada para o ano 2027?
9: Tá em fase de projeto, né, Zezinho? Falar data é difícil, né, mas a vontade do prefeito é que seja feita nessa gestão.
10: E nesse período, como que os moradores da Flora estão se locomovendo?
9: A prefeitura, Zezinho, até resolver a questão da balsa, está solicitando van de apoio, né? A gente sabe que não é o que resolve o problema, mas a prefeitura pôs van de apoio. Mas para resolver mesmo é a balsa, é o que nós estamos tentando. E a balsa já é para agora, a passarela é para o futuro aí, para o final da gestão. A balsa nós estamos tentando para agora. A passarela é para resolver o problema definitivo no futuro.
10: Seu Bras Ponte, então agora, que era muitos problemas, praticamente tudo resolvido.
9: Ponte do Atalho pronta, ponte da Barra Mansa, ponte do Zé Marco, né, que a gente sempre chama, pronta. Agora é partir para do São Bentinho, que é um problema antigo também, e depois um sonho do pessoal ali da ponte do Santana, onde é uma ponte do Santana, é uma ponte estreita, onde não passa maquinário, não passa máquinas grandes, tratores grandes, nós vamos fazer o alargamento dela. É a próxima etapa nossa.
10: Sérgio, o secretário, que vai dar tempo de fazer tudo dentro dessa gestão?
9: Jezinho, tem que dar.
10: Só apertar que chega lá, né?
9: Vamos com vontade e fé que vai dar certo.
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5: Bom, vamos então ao esporte. No Giro do Esporte de hoje, nós vamos conhecer um pouquinho mais da história de um jovem talento de Três Corações que está construindo sua trajetória no futebol internacional. Você sabia? O repórter Zezinho Rodrigues recebeu uma visita muito especial nos estúdios da Rádio Tropical. Trata-se do convidado Vitor Gabriel Costa Silva, jogador de futebol tricordiano que atua como goleiro em Portugal. Durante uma visita à cidade para rever familiares e amigos, o Vitor aproveitou a oportunidade para conversar com a nossa equipe e contar detalhes da sua carreira, dos desafios de jogar fora do país e da experiência de representar Três Corações no futebol português. O jovem goleiro também falou sobre seus objetivos, a dedicação aos treinamentos, seu sonho de conquistar cada vez mais espaço no futebol. Vamos acompanhar agora a entrevista de Vitor Gabriel Costa Silva com o repórter Zezinho Rodrigues.
10: Bem, eu vou conversar aqui com o Vitor Gabriel Costa Silva. Ele é jogador de futebol, de Três Corações e hoje joga no futebol português. Em Portugal, é goleiro e teve rápidas passagens aqui no futebol de Três Corações, e realmente a sua origem saiu lá do futebol de Goiás. E ele vai falar para nós aí, contar um pouquinho da sua história, relacionando Três Corações, hoje lá no futebol europeu. Victor, primeiramente, bom dia, é um prazer falar com você, me conta um pouquinho da sua história, como você iniciou e hoje vem retornando aqui, visitar os seus familiares.
11: Olá, bom dia, tudo bem? Meu nome é Victor Silva, prazer é todo meu de estar aqui na rádio. E minha história começou aqui em Três Corações. Comecei novo quando era o 23. Comecei, na verdade, como volante e depois passei a ser goleiro. Comecei no 23, passei por algumas outras escolinhas, projetos sociais também. E através de alguns jogos que teve em São Bento, que eu tive visibilidade, fui fazer teste que lá em São Bento era DNA. Quando eu fui jogar lá e fui, tive a oportunidade de ser visto e fui fazer um teste em Belo Horizonte, em Ibirité. E através de lá eu fui para um clube no Espírito Santo, joguei lá o campeonato estadual, depois tive também no Rio de Janeiro, um centro de formação, que chama CEFAF, voltei para Três Corações, depois tive a passagem em Goiás, logo que iniciou a pandemia, joguei no clube que chama São Luís Futebol Clube, voltei, retornei para Três Corações, estive aqui no Atlético, mas não tive tanta oportunidade aqui, pois por questão de documentação. E através daqui também fui ao Paraguai e retornei de novo para Três Corações. Quando eu cheguei não tive tanta oportunidade. E mesmo pagando documentação, transferência, tudo, não tive oportunidade de jogar aqui no clube da cidade. Através daqui do clube da cidade, o contato de um amigo meu que conseguiu essa ponte para mim ir para Portugal. Fui para Portugal para jogar futebol e hoje eu trabalho e jogo futebol lá no Maria da Fonte.
10: É conciliado aí o futebol com o time, com o trabalho lá em Portugal.
11: Lá eu consigo conciliar porque o meu horário de trabalho é das 7h30 às 4h30 e os treinos são à noite, durante a semana. Então dá para conciliar. Os treinos começam às 8h da noite e acabam por volta das 10h30. E os jogos são sempre aos fins de semana e eu consigo conciliar os dois ao mesmo tempo.
10: Você fica em time de categoria de base?
11: Exatamente. Estou há 3 anos e 4 meses já em Portugal.
10: E já tem pensando assim de ser titular, ser profissionalizado no futebol aí? Quando você profissionalizar em Portugal, você vai deixar o trabalho seu e vai dedicar só ao futebol, né?
11: Sim, exatamente. Se for possível me manter somente com o futebol, é o meu sonho, sempre foi, eu vou focar mais somente no futebol.
10: E como que você tem contato com a família, hoje como é que está a sua família, o seu pai, o Washington, eles mostram o sonho dele de ver você jogando futebol num time de grande nome, e hoje?
11: Eles estão bem, eles sempre me apoiaram, tanto meu pai quanto minha mãe e outros familiares também sempre me apoiaram, tanto que meu pai, minha mãe, minha família tem muita vontade de ir para Portugal também. Claro, a gente sempre busca sonhar o mais alto possível. A gente trabalha todos os dias buscando o mais alto nível, seja na parte profissional dentro do trabalho ou profissionalmente também dentro do futebol. A gente sempre busca atingir o melhor da gente.
10: E como você leva o nome de Três Corações?
11: Eu tenho um carinho muito especial por Três Corações, apesar de não ter tido muitas oportunidades de representar o clube aqui, mas tenho muito carinho por Três Corações.
10: Hoje é a vida de um goleiro, por exemplo, que é uma profissão ingrata, né?
11: Sim, é uma profissão muito ingrata. Seja em qualquer lugar do mundo, é uma profissão muito ingrata, mas eu gosto muito dessa profissão.
10: E como é que você é recebido lá nos jogos, por exemplo? Que categoria que disputa lá o time?
11: Eu disputo, o meu clube é todo sub-23, mas disputamos com o pessoal de categorias acima. E eu sou muito bem recebido lá, tanto na questão do trabalho quanto no futebol, sempre fui muito bem recebido lá.
10: Quando você fala lá no futebol, no seu trabalho, que é de Três Corações, qual que é a reação dos portugueses e você como recebe de resposta?
11: Quando eu falo, eles não conhecem tanto o Brasil, conhecem algumas cidades um pouco maiores, mas eles ficam felizes, meus treinadores mesmo, já falei um pouco da minha história. Para ele fica muito feliz e vê que eu sou uma pessoa empenhada e focada também.
10: Você já falou de Pelé para eles, né?
11: Sim, já falei que aqui é a terra do rei Pelé.
10: E já que você está de férias, as férias na Europa, o futebol português, por exemplo, é datas diferentes, né?
11: Sim, a temporada lá é diferente daqui do Brasil. Igual agora tá encerrada a temporada e vai iniciar agora os treinos em agosto, no próximo mês. E eu vou voltar para Portugal neste domingo, dia 2, estive aqui 20 dias, cheguei no dia 11 para visitar a família, como fazia muito tempo que eu não vinha também, e é isso.
10: Agora, então, deixa um recado aí para a população de Três Corações, que você um dia poderá voltar novamente, hein, ou jogando no Futebol Clube do Porto, ou jogando no próprio Benfica, ou no próprio Funchal, quer dizer, na Ilha da Madeira também, sim, tem bons times, né?
11: Sim, sim. Espero sim, quando retornar novamente ao Brasil, seja para fazer uma visita à minha família. Espero já estar em um grande clube profissional e jogando profissionalmente, representando seja um time português, espanhol, italiano, seja onde for.
10: Principalmente a Espanha, que é cidade vizinha, né? Faz divisa com Portugal, né?
11: Sim, exatamente. Tanto que a primeira cidade da Espanha, próximo da minha cidade, fica uma hora e meia.
10: Então você está em casa praticamente, está fácil de subir no futebol.
11: Sim, se Deus quiser, espero um dia chegar lá profissionalmente.
10: Sonha também a seleção brasileira algum dia?
11: Creio que a seleção brasileira é um pouco mais complicado, mas sempre a gente sonha com isso.
10: Muito obrigado, boa sorte para você e toda a sua família.
11: Amém, muito obrigado, eu que agradeço pela oportunidade.
1: Bom, e fica aqui o nosso agradecimento ao Victor Gabriel, pela visita à Rádio Tropical, viu? Obrigado, Victor. Desejamos muito sucesso aí ao Tricordiano, que continue trabalhando com a dedicação e determinação na busca pela realização dos seus sonhos dentro do futebol. A Rádio Tropical segue na torcida por essa trajetória de conquista brilhante aí do Victor Gabriel em visitando a nossa emissora aqui. Muito obrigado. Minha gente, estamos terminando aqui da minha parte o Cidade Revista, agradecendo pelo seu foco, atenção, audiência para com este horário. E agora, para finalizar, temos as ocorrências policiais. Repórter Donizete de Almeida, vamos saber de fato o que aconteceu nas últimas 24 horas. Donizete, boa tarde.
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3: Homem esfaqueado em Toledo morre em hospital de Pouso Alegre. Óleo superaquecido causa incêndio em pastelaria no bairro Sion, em Varginha. Servidora de Três Pontas é presa em Varginha, suspeita de desviar R$2.700.000 dos cofres públicos. Carreta pega fogo e interdita a rodovia Fernão Dias, em Estiva. Motorista fica ferida em acidente na rodovia entre Santana da Vargem e Três Pontas.
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3: Homem esfaqueado em Toledo morre em hospital de Pouso Alegre. Cândido Mendes da Silva, de 41 anos, morreu no Hospital das Clínicas Samuel Libânio, em Pouso Alegre. Ele foi ferido com golpes de faca durante uma briga em Toledo. O crime aconteceu no último domingo, motivado por uma discussão na frente da casa da vítima. O homem recebeu os primeiros atendimentos médicos no pronto-socorro de Toledo e foi transferido em estado grave para o hospital de Pouso Alegre, mas não resistiu aos ferimentos. Óleo superaquecido causa incêndio em pastelaria no bairro Sion, em Varginha. O Corpo de Bombeiros de Varginha controlou um incêndio em uma pastelaria no bairro Sion, originado pelo superaquecimento do óleo de uma fritadeira. Apesar do alto risco de propagação das chamas, a equipe agiu rapidamente e extinguiu o fogo antes que a estrutura do prédio fosse comprometida. O incidente resultou apenas em danos materiais, sem registro de feridos. Servidora de Três Pontas é presa em Varginha, suspeita de desviar R$2.700.000 dos cofres públicos. A Polícia Civil cumpriu mandados de prisão preventiva e de busca e apreensão contra uma servidora pública de 31 anos que trabalhava na Secretaria Municipal de Fazenda de Três Pontas. Ela é suspeita de ter desviado R$2.700.000 dos cofres públicos e foi presa em casa na Vila Ipiranga, em Varginha. Durante as buscas realizadas na residência dela, os policiais apreenderam extratos bancários, um carro, duas motocicletas, equipamentos eletrônicos e a quantia de R$6.000 em espécie. A mulher foi encaminhada para a delegacia de plantão em Varginha e, após os procedimentos de polícia judiciária, foi conduzida para o sistema prisional. De acordo com a nota da Prefeitura de Três Pontas, a servidora já foi afastada. Carreta pega fogo e interdita trecho da rodovia Fernão Dias em Estiva. Uma carreta pegou fogo ontem de manhã na rodovia Fernão Dias, no município de Estiva, e ficou destruída. Equipes do Corpo de Bombeiros e da concessionária Motiva controlaram o incêndio. A pista no sentido Belo Horizonte ficou interditada por mais de uma hora. O motorista conseguiu sair do veículo sem ferimentos antes que as chamas se alastrassem. Policiais rodoviários federais também atuaram no local para orientar o trânsito e coordenar a sinalização da pista. Motorista fica ferido em acidente na rodovia entre Santana da Vargem e Três Pontas. Um carro saiu da pista e capotou ontem no trecho Santana da Vargem e Três Pontas, e a frente do veículo caiu em uma canaleta de água pluvial na beira da estrada. A motorista de 25 anos ficou ferida, foi socorrida pela concessionária EPR e levada para o hospital de Três Pontas. O carro ficou bastante danificado. Encerro o programa Cidade em Revista desta quinta-feira, agradecendo a sua audiência e desejando uma boa tarde.
4: 1:27.
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0: 6 horas.
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Espero que você esteja bem, que você comece bem o dia, sexta-feira, 7 de agosto de 2026, 6:11 da manhã, 6:11 já, né? Bom dia pra você que tá trabalhando, já desde as madrugadas aí, e você que tá começando a trabalhar agora, né? Um bom dia pra você que já baixou o aplicativo, tá no aplicativo, ouvindo a Tropical, agora nós estamos enjoados, né? Estamos com o aplicativo e você pode também já baixar o aplicativo da Tropical e curtir a Tropical em qualquer lugar, hein? Do planeta, de passagem. Com internet aí, você vai seguir estrada aí, ouvindo a Tropical, não perdendo nenhum programa aqui da nossa Tropical. 7 de agosto de 2026, Dia dos Pais está chegando aí, já vai colocar o paizão na promoção aí dos pais. 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É o melhor dia da semana, né? A sexta-feira, o pessoal gosta aí da sexta-feira. É a saideira da semana, né? Vai descansar, vai dar aquela relaxada, né? Tá trabalhando essa semana, né? Pesada aí de trabalho, né? Tá na luta aí desde a segunda-feira. E há quem pare de trabalhar hoje, só volta segunda. E tem também a galera que trabalha no sábado, que eu faço parte dessa galera também, viu? No sábado eu tô aqui com você, no nosso Manhã da Tropical. É um prazer imenso começar o dia com você, com muita notícia, muita informação e os melhores sucessos, como esse aqui do Roupa Nova.

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Agora são 6:27, 6:27 da nossa manhã. Um excelente dia para você que já começou, né, o dia com a gente. Sintonizado na melhor, na Tropical, a companhia diária para você. Bom dia. Bom, hoje tem mais ingressos, tem sorteio de ingressos para o circo aqui no nosso Manhã da Tropical. Você sabe que todo dia tem aí o sorteio de ingressos, tem muita gente ganhando, muita gente já foi. E você pode também, né, tá participando da nossa promoção e você, quem sabe, tá faturando aí, né, ingressos para o circo. Bom dia para você, já, na qualquer momento o programa tem sorteio para você. 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
0: Muito bem, agora são 6h31 da nossa manhã, 6h31. Bom dia pra você, uma excelente manhã, né? De sexta-feira. Estamos aí no dia 7 de agosto de 2026, dia de São Caetano, dia do documentário brasileiro, dia nacional do documentário brasileiro. É aniversário do Rio Grande do Norte. Hoje também é dia internacional da cerveja. Você que, né? Você vê que coincidência, né? Na sexta-feira. Justo na sexta-feira é o Dia Internacional da Cerveja, né? Todo mundo já quer a confusão cedo, né? Já tá querendo. Bom, o nosso dia começando, né? Esse dia 7, gente, 219 dias do ano, 32 semanas, 60% do ano concluído. Hoje é lominguante, hein? É lominguante no céu aí. Agora, né, você começou o dia também aniversariando, manda pra gente aqui, viu? Tá fazendo aniversário hoje, 3239-3602, pra você vir pra nossa listinha dos aniversariantes do dia também e nós comemorarmos juntos aí com você essa data importante, que é o seu aniversário, 7 de agosto, faz aniversário hoje, então manda aqui também, viu? Manda aqui. Hoje também faz aniversário o gênio da música MPB, Caetano Veloso, nasceu em 1942. A premiada também atriz de Hollywood, a Charlize Theron, nasceu em 1975. A renomada atriz teatral, televisiva também, Vera Holtz, e também falecidos, inesquecível, atriz Ioná Magalhães, nasceu em 1935, faleceu em 2015. Bom, para finalizar o ano aí para dezembro, né? Até o dia 31 de dezembro desse ano, falta 147 dias, 4 meses, 3 semanas e 4 dias. Te assusta ou não te assusta? 4 meses já é Natal. Olha aí, né? 4 meses. Pois é. 100 dias úteis, 6 feriadão que ainda resta para finalizar o ano de 2026. Da nossa manhã, bom dia. Olha, não tem previsão de chuva aqui para Três Corações, né? Só com algumas nuvens durante o dia, períodos de céu nublado, né? Também à noite com muitas nuvens, mas segundo o Climatempo, não chove aqui em Três Corações, né? Estamos marcando aí a mínima de 15 e a máxima de 28 graus, ventos de 35, rajadas de vento de até 35 km por hora, né? E naturalmente o vento de 6 km por hora aqui também na nossa queridinha do sul de Minas. 6:30 o sol já tá nascendo, ó. 6:30 o sol vai nascer e vai se pôr às 17 horas e 43 minutos. Bom dia para você.

0: Aqui tem os fatos que narram também o dia 7 de agosto.
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0: Bom, nesse mesmo dia, a fundação do Instituto Dia dos Advogados do Brasil, que lançou alicerces históricos na futura OAB, isso em 1843. Também cientistas da NASA apresentam um método também apontando possíveis indícios biológicos ancestrais do planeta Marte, isso em 1996. A União Astronômica Internacional impulsiona as descobertas de novos mundos ao anunciar 10 inéditos exoplanetas fora do sistema solar. Bem, falando em sistema solar, você viu a nave do Elon Musk que bateu na Lua? Coisa pouca, né? Só deu uma raladinha ali.

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0: 6:59.
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6: Muito bem, agora são 7:01. Atos de vandalismo preocupam Secretaria de Esportes após investimentos na revitalização do Parque Municipal Dondinho. Explica o secretário municipal André Ribeiro. Vamos ouvir.
7: Nós sofremos um ataque de alguns vândalos, de alguns sujeitos que danificaram 3 lixeiras antigas, atearam fogo e deixaram praticamente só na brasa. Mais uma cena desagradável, mais uma cena lamentável, de uma falta de respeito, de uma falta de racionalidade desses seres humanos que estão destruindo o nosso ambiente aqui, infelizmente. Nós já colocamos o sistema de 3 câmeras em frente ao ginásio poliesportivo e já acabamos de acertar numa reunião a estruturação para a instalação de mais 12 câmeras, né? Seriam 3 pontos, né? São 4 pontos com 3 câmeras em cada ponto. Então, praticamente 12 câmeras, aí já vai melhorar muito, porque esse sistema já possui um rastreio, né? A questão do reconhecimento facial, essa da frente do ginásio já está em operação. Então, assim, eu acredito que possa estancar e minorar muito esse problema que nós estamos sofrendo aqui.

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4: Hoje pudemos aí compartilhar a história de Dr. Rafael. Ele é cientista, pesquisador, professor em Harvard e é o Rafael de Três Corações.
5: Esse livro foi escrito para que servisse de fonte de consolo e conforto. Perfeito. Eu não tive a intenção de ensinar ninguém, porque o pai e uma mãe de uma criança autista em desespero não quer saber coisas acadêmicas. Ela quer algo que possa confortar o coração. Então, na primeira parte, eu dou o exemplo meu e da minha própria família. Na segunda parte, eu trago a questão, sim, acadêmica, uhum. E o que ela pode fazer para procurar ajuda. E na terceira parte, eu trago realmente o consolo, que é nada está fora do lugar. Tudo tem um propósito. E se você é pai e mãe de uma pessoa, de uma criança autista, eu falo, não é para quem quer, é para quem pode. Deus não vai colocar qualquer pessoa para ser pai ou mãe de uma criança autista. Então, se você é mãe ou pai de uma criança autista e está nos escutando nesse momento, entenda que você foi escolhido a dedo. Porque essa missão é grandiosíssima. E se você vencer, presente que você vai ter depois, quando aquele espírito fora do corpo olhar para você e falar, mãe, pai, muito obrigado, você conseguiu e eu também, não tem nada que pare isso. Então é esse a proposta do livro. O livro também tem no final instituições não
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2: Giro de notícias dessa manhã de sexta-feira, 7 de agosto de 2026. A AGU vai acionar a justiça para tirar o Discord do ar, segundo o advogado-geral da União, o Jorge Messias. O governo pedirá responsabilização e suspensão da plataforma após investigação sobre a morte da menina de 13 anos. Gilmar Mendes cobra Lindenberg Farias por acusação de estupro contra a vista de Flávio Bolsonaro. Gilmar deu 15 dias para congressistas apresentarem informações sobre o caso envolvendo o vice Flávio, que nega, né, o crime. A exportação do Brasil para os Estados Unidos cai em 12,2% no acumulado de 2026. O país perde aproximadamente 3 bilhões de dólares em negócios no ano. O secretário diz que queda não tem relação direta com o último tarifaço norte-americano. Bom, brasileiros perderam mais de 62 bilhões e 500 milhões de reais para bets em 2025, segundo o estudo. Segundo o Concefaz, as plataformas movimentaram 350 bilhões, 970 milhões de reais em transferências via Pix em um ano de regulamentação. Agora são 7 horas e 24 minutos. Ciclone Bomba pode também se formar nessa sexta-feira no Sudeste. E o maior risco de ventania com rajadas de até 110 km por hora. O ciclone extratropical já está formado e deve se intensificar sobre o Atlântico Sul. A confirmação como bomba depende da questão da pressão nas últimas horas. O Sul ainda tem temporais e o frio avança no fim ainda dessa semana. O endividamento atinge 82% das famílias brasileiras. O levantamento da CNC considera dívidas de cartão de crédito, cheque especial, carnê de loja, crédito consignado, empréstimo pessoal e outras prestações. Bom, a taxa Selic em 14% mantém investimento em renda fixa pós-fixado. Inclusive, né, para especialista, o quarto corte consecutivo da Selic preserva vantagem de investimentos atrelados à própria taxa básica ou o CDI. Bom, para finalizar, o Voepaz, né? O caso Voepaz, ainda a Corregedoria da Polícia Federal vai investigar se houve ou não crime de prevaricação da ANAC. A agência reguladora diz que não foi oficialmente notificada sobre quaisquer questões relacionadas a supostos atos de improbidade administrativa. Agora são 7 horas mais 26 minutos. Já tem as notícias locais aqui de Três Corações para você.

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1: Muito bem, acerta o relógio aí com a Tropical, 7:31 da manhã, bom dia.
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1: Extreme, vamos falar de Extreme, gente, lá 36 anos atrás, 1990, você conheceu esse hit aqui, né? Fazia parte daquele flashback 92 clipes, né? Você lembra disso? 1990, lançando aí, né, o segundo trabalho de estúdio, Extreme 2, ou, né, e apresentou aí o single, né, que virou sucesso. Outras faixas veio também, né, veio além também dessa faixa também. E aí o grupo ficou muito bem conhecido e também disparou com esse que foi um grande sucesso da década de 90.

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6: Bom dia, 7h47. Pra você que é corintiano, começou o dia aí já desanimado, calma, tem muito mais ainda. Ai, ai, ai, Sullivan. Deu não, né? Bom dia pra você que tá indo pro trabalho, começando o dia aqui na Tropical. Obrigado aí pela audiência, pelo carinho também. Bora começar o dia, né, gente? Joga água no rosto aí, bora começar o dia, bora viver, né? Você que tá aí já na atividade, esquecendo que hoje é sexta-feira. Hoje é sexta, viu? Hoje é sexta-feira, estamos juntos aí na nossa manhã. Tudo de bom pra você que tá com o pé direito aí pra iniciar o dia. Obrigado pelo seu carinho, pela sua audiência. Vamos embora até às 11 da manhã com o nosso Manhã da Tropical, fazendo acontecer, né? Daqui a pouquinho tem sorteio pra você. Já já, né? Tem aí o nosso sorteio aí de ingressos pro circo. Você pode estar também acompanhando já a qualquer momento do programa aí. Nós estaremos juntos aí sorteando e todo mundo querendo ganhar, né? Todo mundo querendo ganhar. Bom dia pra você. Agora acerta o relógio com a Tropical. São 7 horas mais 48 minutos. 7h48. Bom dia.

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1: Bom, nosso painel de notícia local, tudo que acontece em Três Corações, num clique você fica sabendo lá no nosso site radiotropical.net. Tem também os nossos grupos de WhatsApp, nosso Instagram, você atualizado, atualizada de tudo que acontece na sua cidade. 7:49 da manhã, empresas de Três Corações poderão participar de palestra gratuita sobre vendas para o poder público. O evento promovido pela Associação Comercial em parceria com o Sebrae será realizado de forma online e vai orientar empresários sobre como participar de licitações e fornecer produtos e serviços para órgãos públicos. O inverno aumenta risco de doenças respiratórias em crianças e idosos. A vacinação é a principal forma de prevenção. Matéria completa você pode acompanhar também no nosso site radiotropical.net. Bom, a paróquia Sagrada Família realiza a Hora Santa pela Família, realizou, né, a Hora Santa pela Família nessa quinta-feira, e os fiéis se reuniu aí também para a Semana Nacional da Família. Prefeitura apresenta cronograma de obras em pontes rurais e confirma projetos para novas estruturas aqui em Três Corações. O secretário do Meio Ambiente afirma que duas pontes já foram concluídas e detalha andamento de projetos para regiões de São Bentinho, Santana e Comunidade da Flora. O Tribunal de Contas mantém suspensão da Escola Cívico-Militar aqui em Minas e a decisão pode impactar a unidade de Três Corações. A Escola Estadual Olímpia de Brito está entre as unidades que adotam o modelo. O governo de Minas busca regulamentar a política por meio de projeto de lei encaminhado à Assembleia Legislativa. O Parque Municipal Dondinho registra novos atos de vandalismo e a Prefeitura reforça medidas de segurança. A queima de lixeiras, dano à vegetação e outras depredações foram registradas no espaço, né? Da Secretaria de Esporte anunciou reforço, né, na vigilância e a instalação de novas câmeras de monitoramento. Bom, você pode acompanhar todas as notícias na íntegra em radiotropical.net, todo dia atualização de tudo que acontece aqui na sua cidade.

0: 8 horas.
1: Rádio Tropical.net informou a hora certa. 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
2: Hoje pudemos aí compartilhar a história de Dr. Rafael. Ele é cientista, pesquisador, professor em Harvard e é o Rafael de Três Corações.
3: Cada dia mais voltando o meu laboratório para o transtorno do espectro autista, mas mais do que isso, para o estudo de prevenção de novas crianças nascendo, no foco na mãe, né? Então o meu foco no laboratório é mais a mãe, antes de ter o filho, do que o próprio filho em si, né? Porque o autismo não é uma doença, obviamente ele não tem cura, mas existem fatores ambientais que nós podemos corrigir e reduzir o risco de uma futura mamãe aí de ter uma criança no espectro. Não quer dizer que a gente vai acabar com isso, mas se a gente conseguir reduzir um pouco ou reduzir o grau, né, deixar mais crianças no nível 1 do que no nível 3 de suporte, que é muito mais complicado, é o meu objetivo de vida agora.
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5: 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Quem não conhece vai conhecer agora. Vai Me Dando Corda. Em breve será lançada aí, né, não, Jorginho?
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5: tá aí. Vambora.

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3: 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Bom dia, 88, vamos lá?
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3: Muito bem, agora são 8:09. É hora de falar sim com você, Áries. Bom dia. Áries, estamos aí no dia 7 de agosto, um excelente dia para você, né? E ó, começando com o pé direito na sexta-feira. Nada de ficar aí jogando para baixo não, viu? É para frente que se olha, viu, Áries? Hoje o céu tá forrado de aspectos positivos e todos serão positivos no dia de hoje. Sinal que sexta-feira chega com um S de show, viu? Vai dar um espetáculo e você tem aí a sua comunicação em alta, a sua versatilidade, ó, seus segredos, né, de sucesso e objetivos importantes podem ser alcançados também no dia de hoje. Seu dom para se expressar fica tinindo e você vai convencer as pessoas com muito mais facilidade, viu? Seja no ambiente de trabalho, seja na vida pessoal ou talvez, né, no dia a dia aí de trabalho, você vai ter que tirar proveito dessa simpatia que você começa o dia, viu, minha consagrada? A seu favor. 42, 06 e 15 são seus números da sorte. A cor do dia para você, Áries, é preto. Bom dia para você do signo de Touro, sonhando em Touro, em ganhar aí, né, na Mega, viu? É, aquele joguinho, aquela apostinha. Isso não dá, sim, para ser garantido. O que que tá garantido? É você ir lá, trabalhar, correr atrás, ir atrás dos seus objetivos. Isso sim tá no seu alcance, então faça isso, tá? Eu tô falando pra você não viver no mundo da lua aí não, viu? A sorte fica de plantão e favorece você e o dia promete ser aí mais próspero também. Olha, você também tem aí um foco total, né, na sua vida espiritual. Hoje você, assim, é importante monitorar, né, o seu momento de fé, o seu momento de reza, com foco. E o período da manhã deve sim reunir as melhores oportunidades para o seu dia, para você andar, para você ter progresso. E além de tudo, em direção àquilo que você tem de ambição, de projeto de vida. Mais um degrau em direção àquilo que você quer, viu? A tarde vai ser um clima mais leve e tranquilo para você fechar a semana bem. 60, 40, 33, os números da sorte, rosa é a cor do dia, viu? Bom, para fechar a primeira rodada, geminiana, bom dia. Gêmeos, mudança super positiva chegando também nessa sexta-feira. E acontece hoje, viu, a principal delas. Quem promove é a Lua. A Lua vai sextar em companhia do seu signo e dará energia farta para você também, né, fazer acontecer. Para melhorar ainda mais as energias positivas, né, que você tem. Prometendo aí mais vitórias e glórias, inclusive, no trabalho. A sua comunicação, simpatia, seu brilho pessoal tá no modo rasante no dia de hoje, vai ser sim fácil você conhecer gente nova, multiplicar os contatos e fazer novas amizades. O celular deve notar de notificação e convite para você também nessa sexta-feira, aceita e vai viver uma sexta-feira mais leve, tá? 61, 47, 20, os números da sorte, verde, claro, é a cor do dia. As previsões voltam já já. Agora são 8:12, 8:12, bom dia.
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5: O relógio com a Tropical, agora são 8h17, bom dia.
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0: gente, agora são 8h28 da manhã. 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
0: Bom, tá na hora sim das previsões. Vamos lá, vamos seguir. Tropical. Tem mais previsões. Bom dia para você. Agora sim, seguindo aí os astros, né? Eles falam. E falam com você aqui no nosso Manhã da Tropical. Canceriana, tá tudo bem aí? De acordo com as estrelas, hoje você vai sextar com promessas benéficas e o período vai ser bem propício para você batalhar pelo aquilo que você quer. Você tem que entender isso. As suas conquistas, elas passam por um esforço que você precisa ter. E o retorno chega, viu? Vários astros realçam sua qualidade e revela que seus esforços serão exitosos no dia de hoje. Vai com força, com fé e com tudo. O dia começa bem para você. A lua muda para o seu signo anterior também e pode ser talvez o início de uma instabilidade, né? Talvez nas emoções por um curto período de tempo. Inclusive, é importante você também entender os seus acertos, o que você é bom, né? O que você é boa de fazer. Incentiva sim esse lado positivo seu e, ó, cuidado com o seu organismo, tá? Cuida bem da saúde. 04-59-41, os números da sorte, azul esverdeado, é a cor do dia para você. Bom dia, Leonina. Falo com você do signo de Leão. Olha, falei já, né, com você de Câncer, Leão, e agora eu falo sim com você do signo de Leão. Leão, tudo certinho? Tá tudo bem? Pelo menos é o que os astros garante para uma sexta-feira gloriosa, viu? Se você tem planos para decolar, então faça isso. Tem aí planejamento do trabalho, organização, anota tudo. Se possível, põe ali o despertador para você não bananar tudo, né? Esbanjando simpatia, carisma, a sua popularidade vai crescer nessa sexta-feira. Influencia os outros também que estão próximos a você. A sua energia é tão boa, que vai alcançar também as pessoas que estão próximas. Também você vai atrair boas companhias, viu? É, como abelha no mel, pode conhecer talvez muita gente interessante, e é interessante talvez fazer uma nova lista de contatos aí, amizades, que só deve aumentar. Surpresas vão chegar também no seu dia. Hoje o cenário está perfeito para assuntos do coração e um lance recente pode evoluir rapidamente para algo a mais. Seus encantos vão estar mais fortes no dia de hoje, que é bem capaz de fazer algum amigo se apaixonar talvez por você. A dois, a realização com o mozão também é um tanto quanto interessante. 50-08-35 são seus números da sorte, branco é a cor do dia. Foi fechando aí também com você do signo de Virgem, virginiana, sextou bem sextado, viu? Seu lado positivo tem tudo pra bater a meta aí no seu serviço, né? Habilidades vão ficar mais claras pra você, as suas habilidades, e autoestima precisa melhorar. O prestígio também vai subir, mas a autoestima tem que estar boa, viu? Além de tudo, tem mais chance de carimbar o seu passaporte pra uma promoção. As finanças estão bem servidas e o dinheiro também vai vir na esteira do sucesso profissional. Também a possibilidade de receber um aumento em salário, bônus ou talvez comissão. E de quebra, a saúde vai ficar blindada e protegida. Anota aí também seus números da sorte: 25, 20, 38. Azul é a cor do dia para você.
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0: Muito bem, agora são 8h33 da nossa manhã. Olha, toda vez que você ouvir isso aqui, ó, É porque saiu o primeiro paizão aí da promoção do Dia dos Pais. Quem participou, participou. E ó, tem sorteio aí ao longo do dia todo, viu? Ao longo do dia da programação da Tropical, tem sorteio pra você também. E agora, né? Quem foi o paizão sorteado foi o pai da Camila Aparecida Ferreira. Alô, Camila Aparecida Ferreira. O final do telefone é o 3677. Ela foi aí, ganhou, né, o presentaço pro paizão, camisa polo da My Store. É um abraço pra você, viu, Camila? Parabéns aí, paizão sorteado nessa primeira, nesse primeiro sorteio do dia. Fica ligado aqui na Tropical, ao longo do dia, tem o dia todos com sorteios pra você da promoção do Dia dos Pais. É o primeiro de muitos do dia. Fica ligado aqui na Tropical, hein? Atenção, reforçando, Camila Aparecida Ferreira. Camila Aparecida Ferreira. Final do telefone 3677. Né? Ganhou a camisa polo aí também da My Store. Olha, 8h34. Já tem mais sorteio pra você.
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0: 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Bora lá.
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0: Oi, Libra, dia perfeito para encontros e aventuras inesquecíveis no dia de hoje, hein? Com a sorte, a alegria chega até você. Sorte e alegria é muito bom, né? E no trabalho, os caminhos vão se abrir para o sucesso e a sua energia fica lá em cima, viu? Se você estiver solteira, prepare-se para uma surpresa amorosa incrível e um romance cheio de energia e sintonia positiva para você também, tá? Os números da sorte é o 17, 23 e 42. Amarelo é a cor do dia para você do signo de Libra. Oi, Escorpião, tá tudo bem aí, Escorpião? Um excelente dia para você. Começando o dia com o pé direito também, né, Escorpião? Tem que ser assim, viu? O dia começa bem e, além de tudo, né, você começa com esbanjando boas energias. É o seu horóscopo, o seu signo, mirando bem, é para você também sorrir. E precisa, viu? Além de tudo, precisa. É dia favorável para você ter um crescimento profissional, trazendo boa sorte e boas oportunidades que chega através de um bom trabalho. As suas finanças ficam favorecidas para negociações vantajosas, a percepção um pouco mais aguçada para as melhores escolhas. E já no amor, no love, o seu lado mais atraente, positivo, é, e a forma de resolver conflito com o mozão acaba ficando em alta, perdendo aí talvez, né, na verdade é para você ganhar. Tem hora que você precisa ceder um pouco, viu, amiga? É, e assim você consegue equilibrar bem o seu relacionamento. Bom, os números da sorte para você, anota aí seus números da sorte para você que é do signo, né, que tá acompanhando as previsões do signo de Escorpião. Os números da sorte para você é o 02, 61 e também o 52. Lilás é a cor do dia para você. Bom dia, Sagitário. Sagita, o dia sim começa a todo vapor, hein? Que bacana, o dia hoje para você rende demais. A sorte tá com você, a prosperidade também, impulsionando o seu sucesso profissional e sucesso financeiro. A sua comunicação vai estar brilhando no dia de hoje, fortalecendo relações e destacando mais as suas qualidades. No amor, a sedução tá no ar, oferecendo chances incríveis de conquistar quem deseja. Então faz o seguinte, aproveita e vive o momento, o melhor momento da sua vida agora, tá? 27, 54 e 34. São seus números da sorte. Amarelo é a cor do dia.
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0: 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Já já tem mais previsões astrais para você. Agora são 8 horas mais 47 minutos. Um bom dia para você e também começou o dia, né, chateado, né? Ô Sullivan.
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0: oportunidade. Oportunidade às vezes é uma só que passa, então aproveita ela. Impulsiona mais ainda o seu progresso e ó, tem que fazer esforço também e boas perspectivas financeiras. Anota tudo aí para você não ficar perdido, né, no tempo aí, tá? E muita energia para conquistar seus objetivos. Já no amor, a paquera fica mais animada e o clima fica mais quente, né, com quem você já conhece. Então aproveita o dia também, tá? Além de tudo, o dia começa bem para você do signo de Capricórnio. Anota seus números da sorte: 50-14-08. Amarelo é a cor do dia para você. Agora sim, para você do signo de Aquário, né? Falando com você, aquariana. Bom dia, aquariana. Tá tudo bem? Com a lua no seu paraíso, o dinheiro entra e as suas ações no trabalho são reconhecidas. A sua vitalidade também, o bom humor fica em alta, garantindo um dia bem divertido e cheio de energia. Já no amor, prepare-se para atrair novas paixões e abrir o seu coração para algo mais especial que você precisa dar um passo a mais, né? Também. Anota seus números da sorte também. Anota aí, seus números da sorte é o 59, 44 e 50. Azul claro é a cor do dia. E para fechar as nossas previsões de sexta-feira, com você do signo de peixe, peixinha, tá tudo bem com você? Estamos aí começando o dia, né? O dia começou com o pé direito, hoje a energia tá boa, energia renovada. Valoriza mais o convívio familiar, traz harmonia também ao seu lar. Seu sexto sentido fica mais afiado, ajudando você a identificar oportunidades financeiras e também de resolução de assuntos importantes, hein? No amor, reencontros emocionantes e momentos íntimos ficam favorecidos para você também, viu? Anota aí seus números da sorte, então é 55, 21 e 48. Dourado é a cor do dia.
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0: 9 horas.
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1: Bom dia, Guto, como é que tá as coisas aí?
2: Hoje eu tô impossível. Parece até...
3: Agora, uma pausa.
1: Não termina.
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2: Bom dia. Bom dia pra quem tá no rádio. E o Conta Aí de hoje é... Piada.
1: Piada.
2: Sabe por que três amigos pularam do navio em alto mar? Pensa aí. Essa parece estranha. Porque eles eram... tripulantes.
1: Meu Deus do céu.
2: Essa foi boa demais. E você, acertou?
3: Essa foi mais uma do Conta Aí. Se fez você rir ou pensar, já valeu.
1: Nossa, essa aí.
4: Não saia daí.
3: Não saia daí.
1: Nada, Baiago. Pela

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1: Hoje pudemos aí compartilhar a história de Dr. Rafael. Ele é cientista, pesquisador, professor em Harvard e é o Rafael de Três Corações.
2: Esse livro foi escrito para que servisse de fonte de consolo e conforto. Perfeito. Eu não tive a intenção de ensinar ninguém, porque o pai e uma mãe de uma criança autista em desespero não quer saber coisas acadêmicas. Ela quer algo que possa confortar o coração. Então, na primeira parte, eu dou o exemplo meu e da minha própria família. Na segunda parte, eu trago a questão, sim, acadêmica, uhum, e o que ela pode fazer para procurar ajuda. E na terceira parte, eu trago realmente o consolo, que é nada está fora do lugar. Tudo tem um propósito. E se você é pai e mãe de uma pessoa, de uma criança autista, eu falo, não é para quem quer, é para quem pode. Deus não vai colocar qualquer pessoa para ser pai ou mãe de uma criança autista. Então, se você é mãe ou pai de uma criança autista e está nos escutando nesse momento, entenda que você foi escolhido a dedo. Porque essa missão é grandiosíssima. E se você vencer, o presente que você vai ter depois, quando aquele espírito, fora do corpo, olhar para você e falar, mãe, pai, muito obrigado. Você conseguiu e eu também. Não tem nada que pare isso. Então, é esse a propósito do livro. O livro também tem no final instituições, não.
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3: Muito bem, agora são 9:04. 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Tá aí a dica pra você. 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Quem ganhou aí o primeiro sorteio do dia foi a Camila Ferreira, né? E agora tem aí o segundo sorteio já, né, que é da fábrica de óculos, né? A camiseta e também a mochila da Mormai. Quem vai presentear o paizão, hein? Né? O paizão sortudo ou sortudo aí, né? 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Com sorteio nessa sexta-feira. E foi aí o segundo ganhador, Pedro Henrique. Ele faturou, né? A camiseta e mochila da Mormai. Pedro Henrique, final do telefone 1447. Alô, Pedro Henrique. Tá aí pra você o segundo sorteio do dia. Segundo de muitos, né? Já tem mais sorteio pra você. É o dia todo. 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

15 segundinhos pra tá rindo do Corinthians. Cara, tem algumas pessoas que não estão respondendo as minhas mensagens. Eu não sei o que tá acontecendo, né? Alguns respondeu, outros não. O Sussu, né, passou por aqui também. Mas é só uma pergunta que eu queria fazer. Deu não? Deu não? Não foi? Eu achei que ia. Não foi? Ah, não foi. Entendeu. Só acontece, né? Não vamos levar tudo ao pé da letra também, né? Mas acontece. Opa, Curi! JB tá chorando aqui que eu tô ouvindo.

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as gorduras boas como azeite, nozes, castanha do Pará, abacate, coco, amendoim, amêndoas e sementes de gergelim na dieta. Elas ajudarão a aumentar a saciedade, diminuindo a fome e promovendo o emagrecimento. Para incluí-los na dieta, você pode acrescentar uma colher de chá de azeite no almoço e jantar. Já nos lanches, podem ser consumidos 6 unidades de amêndoas ou uma colher de sopa de manteiga de amendoim, por exemplo.

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0: Bom dia, 9:18 da nossa manhã. Tô por aqui com você, também com sorteio de ingressos pro circo já já. Tem um sorteio pra você. O pessoal tá mandando aí, né? Mandando bom dia. Nilda chegou, chegando, Nildinha. Bom dia,
1: bom
0: Nilda.
1: Dia. Bom dia. Tropical com você. É bom demais.
0: Sem frio hoje?
1: Beijo, meu amigo.
0: Não reclamou do frio. Olha, ela não reclamou do frio porque não tava frio também, né? Bom dia pra você. Oi.
2: Bom dia.
0: Bom dia.
2: Rádio Tropical de Três Corações.
0: Tudo bem?
2: Eu sou a Fia aqui de Três Pontas.
0: Uhum.
2: Eu gostaria de mandar um abraço para vocês aí da Rádio Wellington.
0: Beleza.
2: E para todos os ouvintes. E principalmente para você, Stefano. Um forte abraço para você e para todas as suas amigas, viu?
0: As migas.
2: Fica com Deus.
0: Amiga.
2: Deus abençoe muito a sua vida. Tchau, obrigado.
0: Beijo.
2: Bom dia.
0: Obrigado, bom dia pra você também.
3: Oi, bom dia. Sou a Flaviana de Três Pontos e gostaria de mandar uma mensagem pra Stephanie Freitas. Amiga, estou passando para te mandar um abraço cheio de carinho. Quero que você saiba que você está sempre nas minhas orações e no meu coração. Tenha força. Mantenha a esperança e nunca deixe de acreditar que dia melhores virão.
0: Sempre.
3: Deus está cuidando de você e sinto sua falta e estou torcendo por você todos os dias.
0: Dias melhores virão.
3: Um abraço, fique com Deus.
0: Sempre.
3: E um bom dia para todo mundo da rádio e um abraço para as amigas dela.
0: Da rádio. Um abraço para você também.
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0: O Alucia Veríssimo foi assistir o espetáculo da Xuxa, que foi no dia 31 de julho em São Paulo. E depois publicou um vídeo nas redes sociais para rebater os comentários negativos que surgiu sobre a apresentação. Vou explicar aqui o que aconteceu. As duas amigas são amigas, né? A marca há mais de 4 décadas que são amigas. A Lúcia contou que conheceu a Xuxa no início dos anos 80, lá em 1882, 83, quando a Xuxa começou a trajetória na TV Manchete, lá atrás. Segundo a atriz, foi naquele período, gente, que nasceu admiração pela apresentadora. O que que aconteceu? A Lúcia destacou não apenas a carreira da Xuxa, mas também o que considera importante a trajetória da apresentadora e também o uso da fama, né, para falar sobre o meio ambiente, respeito aos animais, paz, harmonia, combate ao preconceito, foi os temas que a Xuxa trouxe ao longo do tempo e ela ressaltou isso. Ela também criticou quem atacou o espetáculo na internet. Muita gente criticando também, né? Na visão da Lúcia, algumas críticas seriam motivadas por inveja, desrespeito, preconceito, dificuldade de lidar com o sucesso de outra pessoa. E aí, será isso? A Lúcia foi bastante, assim, religiosa, inclusive, bem, foi uma manifestação de muito apoio, né, à Xuxa. E ela disse que teve a oportunidade de assistir a grandes espetáculos internacionais e afirmou que a opinião dela é que o show da Xuxa foi o melhor que ela já viu. Destacou a estrutura e a qualidade técnica da produção. Ela também fez uma comparação interessante, disse que o espetáculo representa uma parte importante da história da história brasileira, que todo mundo viveu um período da infância com a Xuxa, tanto que no show as criançadas, tudo cresceu, tava no show lá da Xuxa, né? As criançadas, tudo já é adulto, e foi conferir também esse show da Xuxa aí. Que show da Xuxa é esse, hein? Já a Xuxa já fez parte da infância, né? Formação de mais de 3 gerações. Pois é, uma amizade de 40 anos saiu em defesa das críticas da Xuxa. O pessoal ficou, mas que é isso? A gente, nosso pessoal já barbado lá no show da Xuxa. Mas, gente, o pessoal gosta, cresceu vivendo isso, né? A infância inteira foi marcada aí pelo show da Xuxa, né? E aí muita gente criticando também, né? Então, mas aí sempre vai ter, né? Críticas, elogios, tudo isso faz parte de quem decide colocar assim a cara pro sucesso, né? Mas a amiga da Xuxa vem em defesa para as críticas negativas que teve. A Xuxa também não ligou muito não, porque ela falou que melhorou ainda, né? A venda de ingressos, quanto as pessoas mais criticou. Então, ela meio que falou, continua criticando que o meu bolso vai enchendo de dinheiro. Resumindo, é o pagode, né? Tem 9:23, tem Felipe Araújo e Lua Pereira.

0: Sempre bom estar com você às 9h32 da manhã, gente. Bom dia. 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
0: 9:35. Olha, dá pra se cadastrar na promoção dos pais ainda, gente. 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E agora é 9:35. 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Agora tem dois nomes já que já saiu aqui, né? Também do Posto São Tomé 1 e Posto São Tomé 2. Agora são 9:36, a ganhadora, né? Aliás, o ganhador, né? Do voucher de R$100 do Posto São Tomé 1 foi o Cícero Rosa. Alô, Cícero Rosa, o telefone final é o 5961. Cícero Rosa, você foi o ganhador, né? Do voucher de R$100 do Posto São Tomé 1. Parabéns aí pra você. E já do Posto São Tomé 2, quem foi que faturou também o voucher de R$100 do Posto São Tomé 2? Foi a Daniele Pereira. Daniele Pereira, parabéns. Daniele Pereira, final do telefone é o 6713. 6713. Parabéns, Daniele Pereira. Foi a ganhadora aí do Posto São Tomé 2, né? O voucher de R$100 do Posto São Tomé 2. Calma, tem mais sorteio pra você também ao longo do dia. 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

0: Bom dia, agora são 9h47, falei da promoção dos pais, né? 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Certo relógio com a Tropical, são 9h49 já, hora de faxina, né?
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0: Bora pra faxina, povo e pova. Bora arrumar a casa aí, as meninas da faxina, vem comigo. Já tem aí pra você também ingressos do circo, segura aí.

0: 9:57.
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5: Operação conjunta prende quadrilha em Alfenas. Casal é preso por tráfico de drogas em Varginha. Polícia Militar prende procurados em Três Pontas.
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5: Operação conjunta prende quadrilha em Alfenas. Ontem de manhã, a Polícia Civil, a Polícia Militar, o GAECO e a Guarda Municipal realizaram uma operação na cidade de Alfenas para desmantelar um esquema criminoso focado no furto, receptação e clonagem de caminhonetes. Foram cumpridos mandados de prisão e de busca e apreensão. As investigações apontam que a quadrilha utilizava um escritório de despachante e uma fábrica de placas para esquentar e clonar veículos furtados ou roubados. Foram apreendidos veículos, dinheiro, bloqueadores de alarme e celulares. Os investigados presos na operação foram encaminhados ao presídio. Casal é preso por tráfico de drogas em Varginha. Uma informação anônima ontem à tarde levou a Polícia Militar a um casal suspeito de tráfico de drogas no bairro Montserrat, em Varginha. O homem de 34 anos e a mulher de 32 anos foram presos por tráfico de drogas e também por abandono de incapaz por deixar

de 7 e 9 anos sozinhos em casa enquanto faziam entregas de entorpecentes em diversos bairros. Foram apreendidos 3 tabletes de maconha, flores, sementes do entorpecente, porções de haxixe, comprimidos de êxtase, 30 unidades de LSD, 1 carro, R$ 20 mil em dinheiro, máquina de cartão e celulares. Após os procedimentos de polícia judiciária, o casal foi encaminhado ao presídio e as crianças ficaram sob os cuidados do Conselho Tutelar. Polícia Militar prende procurados em 3 Pontas. Durante a operação policial realizada pela Polícia Militar em 3 Pontas, nos bairros Botafogo, Padre Vitor, Vila Marilena e Alcides Mesquita, 4 pessoas que integravam uma lista de procurados da Justiça foram presas. Entre os capturados estão um homem de 49 anos por descumprimento de medida protetiva, um homem de 27 anos acusado de incendiar um carro estacionado em frente à casa do proprietário, uma mulher de 29 anos por homicídio e um indivíduo de 38 anos por não pagamento de pensão alimentícia.

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2: Muito bem, agora são 10 horas e 10 minutos nesse 7 de agosto, data que marca o aniversário da Lei Maria da Penha. Em Três Corações, reforça a proteção às vítimas de violência com a atuação da delegada especializada no atendimento à mulher e o incentivo à denúncia. Vamos ouvir.
3: São vários os direitos garantidos pela Lei Maria da Penha, né? Que foi um marco realmente na proteção contra as mulheres. Hoje em dia não se pagam cestas básicas, nem serviços à comunidade, e sim os agressores vão presos quando agridem as mulheres. E as medidas protetivas estão aí para proteger as mulheres contra esses agressores. E nós temos a delegacia própria para atender as mulheres aqui em Três Corações. Então, nós estamos agora na Avenida Edson Arantes do Nascimento, 127. Assim, é ali na descida da Casa Pelé, bem no centro, para melhor atender as mulheres. Nós temos o Disque 180, o Disque 181, o 190, né? Temos vários canais de atendimento à mulher. Mulheres, não esqueçam de denunciar. Nós estamos lá na delegacia para acolher todas vocês. Não estão sozinhas. De...

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6: Muito bem, agora 10h17, nesse Dia dos Pais, demonstre o seu valor, né? 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
6: Bom, gente, tem também agora oportunidade passando aí no seu radinho, tá? Oportunidade pra você, tem 3 vagas abertas aqui na Tropical, pra jornalista ou editor de conteúdo, assistente de comunicação, vendedor ou vendedora. 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E se você tem boa abordagem, iniciativa e vontade de crescer na área comercial, você pode fazer parte do nosso time de vendas. 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E para a vaga de assistente de comunicação, é interessante também você enviar um vídeo curto de apresentação. E boa sorte. Quem sabe você pode estar fazendo parte aí também do time Tropical. Acerta o relógio, são 10 horas mais 19 minutos, 10h19.
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6: Muito bem, quem sobra velhinha no dia de hoje? Rosimeire Borges da Rocha, lá do São Jerônimo. Claudinei Correia Borges, também do Odilon Resende, soprando velhinha hoje, no dia 7 de agosto. Alô, Peterson Gabriel Novaes Bastos, de 9 aninhos, lá da Vila Fernão Dias. Parabéns pra você, Ivan Lucas da Silva. Ana Beatriz Márcia de Andrade, do Taquaral. Larissa da Silva Gouveia, de São Borja, Rio Grande do Sul, tá com a gente aí também, fazendo aniversário no dia de hoje. Parabéns pra você. Walter Policene de Melo, lá do Jardim, Califórnia. Parabéns pra você que faz aniversário nesse dia 7 de agosto. E eu também não tô sabendo. Muita saúde, muita paz. Manda pra gente aqui, né, no nosso WhatsApp, pra você também estar, né, na lista de aniversariantes do dia, comemorando junto com você.
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6: Muitos anos de vida, parabéns, parabéns. 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Eu já tô fazendo o primeiro sorteio aí, né, dos ingressos pro circo. Fica aí que eu já venho com um sorteio, tá?

Expectativa, né? Acerta o relógio com a Tropical, são 10h24. Gente, eu não tô respondendo aqui, mas eu tô cadastrando todo mundo. Você tá mandando aqui no pra ganhar ingresso, eu tô cadastrando você também. Já tô fazendo sorteio. Vai mandando aí também. Você que não participou ainda, manda pro nosso WhatsApp 3239-3602. O nome do circo que vem pra Três Corações, o seu telefone e seu nome completo. Manda aí no nosso WhatsApp e boa sorte.

0: cliente, ele vai responder: ah, não precisa de nada não. Mas você vai deixar que essa data passe em branco, não é mesmo? Então pensem com carinho no que pode deixar o seu pai feliz e aproveite para escolher um presente especial. Olha, e para ajudar quem deixou as compras para a última hora e facilitar a correria do dia a dia, a Associação Comercial e Empresarial de Três Corações está sugerindo aqui no programa um horário especial de funcionamento do comércio neste sábado. Quem vai me trazer os detalhes e orienta os consumidores sobre esse horário é o gerente executivo da entidade, Carlos Augusto Valadão. Vamos ouvi-lo.
1: Nossos cumprimentos aos ouvintes da rádio. Como eu sempre digo, para a Associação Comercial e em nome da diretoria da Associação Comercial, é sempre um prazer estar aqui trazendo as notícias para a nossa cidade, para o nosso comércio e para o nosso associado. Com a proximidade do Dia dos Pais, a Associação Comercial sugere a ampliação do horário de atendimento para esse próximo sábado, dia 8, das 9 às 18 horas. Então, essa é a sugestão da Associação Comercial para o atendimento do nosso comércio nesse próximo sábado. A nossa iniciativa busca oferecer mais comodidade aos consumidores, aos clientes e oferecer maior movimentação do nosso comércio. Lembrando que cada estabelecimento, cada loja, cada comércio pode avaliar a sua adesão ou não a esse horário, de acordo com a sua realidade, a sua organização interna, os seus negócios. Que tem empresas que são focadas em presentes, em lembranças, principalmente para o Dia dos Pais. Então, essas empresas, a gente sugere o horário de 9 às 18. Então, o cliente ou consumidor tem que ficar atento a isso, para que essas empresas que vendem esse produto, que são focados para a data, deverão estar aberta das 9 às 18 horas. E a gente sempre lembra, você consumidor, você que vai presentear seu pai, antecipe suas compras, evite ir de última hora. Antecipando, com certeza você encontrará muito mais ofertas e maior variedade. O nosso comércio está preparado. Visite as nossas lojas e com certeza encontrará o presente para seu pai. Então, para finalizar, reforçando, nos próximos sábado, dia 8, o horário de funcionamento do nosso comércio sugerido pela Associação Comercial é de 9 às 18 horas. E em nome da diretoria da associação, nós desejamos a todos um feliz Dia dos Pais com muitas felicidades. Abraço a todos.
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0: 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Momento Saúde chegando, 11 horas e 10 minutos no Cidade Revista. Neste domingo é comemorado o Dia dos Pais, uma data de homenagem, celebrações, mas para muitas crianças o dia também desperta sentimentos de saudade e ausência de uma figura paterna presente. Mais do que garantir o sustento financeiro, especialistas reforçam que a participação do pai é fundamental para o desenvolvimento emocional, social e afetivo dos filhos. E para falar sobre esse evento e sobre esse assunto, a nossa reportagem conversou com a psicóloga Evelyn Queiroz, que explica os impactos da ausência paterna e a importância da presença e do afeto na construção de vínculos saudáveis. Com a palavra, a doutora.
4: Olá. Qual a importância da presença do pai no desenvolvimento emocional da criança? O pai, como tendo um papel importante, ele contribui no desenvolvimento emocional, psicológico, social e físico da criança, através do cuidado, da proteção, do acolhimento e do afeto.
5: Como a mãe e a rede de apoio podem ajudar a criança a enfrentar essa ausência?
4: Tanto a mãe como as outras redes de apoio tem uma contribuição fundamental para ajudar com essa ausência, através de outras formas de afeto e acolhimento, e ensinando a experimentar e fortalecer formas saudáveis de se relacionar. A pensão é importante para suprir necessidades físicas de sobrevivência, até mesmo sobre a qualidade de vida. Entretanto, ela não supre as necessidades psicológicas e emocionais de uma criança. O que supre é a presença.
5: Quais sinais podem indicar que a criança está sofrendo com abandono afetivo?
4: Alguns dos sinais são tristeza frequente, baixa autoestima, culpa, necessidade excessiva de atenção, ou mesmo o contrário, o distanciamento emocional, o medo intenso de rejeição, a dificuldade para confiar, irritabilidade ou agressividade.

0: queda no desempenho escolar e queixas físicas sem motivos claros. Esses sinais também podem estar ligados a outras situações. Então, é muito importante considerar o contexto todo. Quando há suspeita de sofrimento emocional persistente, é importante uma avaliação com um profissional qualificado. Né? Esse profissional ele vai entender a origem e orientar intervenções adequadas.
1: Qual a mensagem para o Dia dos Pais sobre a importância da participação ativa na vida dos filhos?
0: Nesse Dia dos Pais, vale lembrar que ser pai vai muito além de prover financeiramente. A presença, a escuta, o carinho, os limites com afeto e o interesse genuíno pela vida dos filhos deixam marcas profundas e positivas. Não é preciso ser perfeito. É sobre estar presente, disponível e comprometido. Cada conversa, cada abraço, cada momento compartilhado ajuda a construir a segurança e a autoestima. O tempo passa muito rápido e a infância não volta. Participar ativamente é um dos maiores presentes que um pai pode oferecer.
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3: 11 horas e 14, a gente vai pro intervalo e volta já.
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5: 11 horas e 17. A Igreja Católica em todo o Brasil celebra entre os dias 9 e 15 de agosto a Semana Nacional da Família, um dos momentos mais importantes do calendário pastoral, dedicado à valorização da família, da oração e do fortalecimento da fé. Em Três Corações, a Matriz Sagrada Família preparou uma programação especial que vai ter início neste domingo, Dia dos Pais, com a Santa Missa das 19 horas. Ao longo de toda a semana, de segunda a sábado, haverá celebrações às 7 da manhã e às 19 horas, além da exposição do Santíssimo Sacramento durante todo o dia para a visitação, oração e adoração de todos os fiéis que desejarem rezar pelas famílias. A programação também vai contar com todas as noites a participação de um padre convidado para presidir as celebrações. Nesta edição, o cônego Sérgio vem destacar o significado da Semana Nacional da Família, convidar toda a comunidade a participar das celebrações e apresenta todos os detalhes desta programação preparada para ou pela paróquia, que são muito importantes. Vamos ouvir.
6: Do dia 9 ao dia 15 de agosto, a Paróquia Sagrada Família, em comunhão com toda a Igreja do Brasil, estará realizando a Semana da Família. E para nós, esta semana tem uma especial importância, porque se dá na casa de oração dedicada à Sagrada Família, a nossa Igreja Matriz, quase centenária. Venho, portanto, fazer um convite especial a você, meu irmão e minha irmã em Cristo, para prestigiar a programação da Semana da Família na Paróquia Sagrada Família. Esta Semana da Família terá início na missa das 19 horas, na Matriz da Sagrada Família, neste domingo, Dia dos Pais. Ao longo da semana, teremos missa 7 da manhã, de segunda a sábado, e também às 19 horas, sendo que após a missa das 7 da manhã até às 18h30, o Santíssimo Sacramento estará exposto no interior da Matriz da Sagrada Família, no altar, no presbitério da igreja, para a visitação e adoração de todos aqueles que quiserem rezar pelas famílias. Todas as noites teremos a Santa Missa com a presença de um padre convidado que aceitou o nosso convite e vem rezar conosco e vem rezar por nós. Na segunda-feira, dia 10, teremos a presença do padre Eliseu, da paróquia do Divino Espírito Santo de Varginha. Na terça-feira, teremos a grata alegria de receber o padre Lucas Reis Pereira, conhecido nosso, a quem devemos tanto pela reforma da Igreja Matriz. Na quarta-feira, contaremos com a presença do novo reitor do seminário propedêutico, padre Rogério Augusto, juntamente com os seminaristas. Na quinta-feira, estará conosco o padre Edson Oliveira Penha, que foi administrador da paróquia Sagrada Família quando Dom Tomé foi nomeado bispo. Ele está em Seritinga no momento e vem para rezar conosco a Santa Missa da quinta-feira. E na sexta-feira contaremos com a presença do padre Túlio, que é o pároco da paróquia de Santana, na cidade de Lavras. Portanto, ao longo da semana, teremos estes padres convidados que estarão nos ajudando a dinamizar a Semana da Família. E no sábado, o grande encerramento na missa das 19 horas. Obrigado pela sua atenção e acolha o nosso convite. Venha rezar conosco na Semana Nacional da Família, na matriz da Sagrada Família.
5: Ouça agora o convite para a missa no domingo, em homenagem ao Dia dos Pais, que será celebrada no Cemitério Municipal São João Batista, às 8 horas da manhã. De volta, o cônego.
6: Missa no Cemitério São João Batista, no Dia dos Pais. Paróquia Sagrada Família promove todos os anos, no Dia dos Pais, a Santa Missa no Cemitério São João Batista, pela intenção dos pais falecidos, especialmente os que estão sepultados no cemitério São João Batista. É o modo de homenagearmos aqueles homens que receberam de Deus o dom da paternidade, que transmitiram a vida, os valores e que deixaram seu testemunho como marcas da sua passagem na vida de seus filhos, na vida da sua família. Queremos fazer um convite especial a você para rezar conosco pelo descanso eterno da alma do pai falecido, um dia de fazermos memória, de fazermos recordação da sua vida e missão que foram cumpridas aqui na terra, e o modo também de expressarmos a nossa gratidão a Deus pela vida dos nossos pais, que foi consumida na dedicação à família, ao trabalho, tudo aquilo que acreditaram, tudo aquilo que viveram. E por isso queremos render graças a Deus pelo legado que estes pais deixaram, pelas marcas deles que ficaram no ambiente, no seio da família. Então, renovo o convite. Missa no cemitério São João Batista, no dia 9 de agosto, Dia dos Pais, às 8 horas da manhã. Se você quiser marcar a intenção de missa pelo seu pai falecido, procure a secretaria da Paróquia Sagrada Família para registrar a intenção, que será lida antes da missa das 8, lá no cemitério São João Batista.
5: Ok, 11:24, agora um outro assunto. No Dia dos Pais, uma reflexão importante. Ser pai vai muito além do pagamento da pensão alimentícia. A legislação brasileira estabelece que a responsabilidade paterna inclui também o cuidado, a convivência e a participação ativa na vida dos filhos. Será que pagar pensão alimentícia em dia é suficiente para cumprir o papel de pai? Essa é uma dúvida que gera muitas discussões. Embora a contribuição financeira seja uma obrigação prevista em lei, a paternidade vai muito além do sustento material. A presença, o carinho, o acompanhamento, a participação na vida dos filhos também fazem parte dessa responsabilidade. Sobre esse assunto, quem esclarece as principais dúvidas é o advogado especialista em direito da família, Tadeu Félix, falando aos microfones da emissora.
7: Não, de forma alguma. A pensão alimentícia é uma só das obrigações legais que o pai tem com a criança. A nossa Constituição deixa claro que é dever da família assegurar a criança com absoluta prioridade não só a alimentação e o sustento material, mas também uma convivência familiar saudável, com respeito, dignidade e afeto. Na minha experiência de mais de uma década atuando em varas de família, vejo repetidamente pais que se consideram kits porque o boleto está em dia, enquanto quem segue construindo a criança dia após dia, seja na escola, no médico, na rotina, no colo das madrugadas ruins, muitas vezes é a mãe sozinha. Então, pagar a pensão é cumprir só o básico, mas ser pai é um conceito mais amplo. Olha, juridicamente falando, o abandono afetivo é o descumprimento do dever de cuidado. É a omissão do genitor em relação à convivência, ao acompanhamento do desenvolvimento e à presença afetiva e ativa na vida do filho, mesmo quando ele tem condição de exercê-la. Nós estamos falando aqui de um pai que mora longe e faz o possível dentro das suas limitações, quais sejam chamada de vídeo, etc. Estamos falando de uma negligência ativa, né? Que é aquele pai que tem dias e horários pré-estabelecidos e não comparece nas visitas, não participa de nada do dia a dia da criança, não está presente em datas importantes, e a ausência que se repete acaba sendo normalizada pelo pai. É uma diferença entre o pai que não pode e o pai que não quer. Tivemos aí uma recente alteração legislativa no Estatuto da Criança e do Adolescente, que deixou explícito que o abandono afetivo é um ato ilícito.
8: O abandono afetivo pode gerar consequências jurídicas?
7: Até pouco tempo atrás, as punições, que poderia chegar inclusive a uma indenização por danos morais, já eram aplicadas, mas era muito mais por uma construção jurisprudencial. A criança tinha que provar milhares de coisas, inclusive um prejuízo muito grande em virtude do abandono afetivo. Agora, com essa lei, que tornou o abandono afetivo como um ato ilícito, reduziu para a criança e as mães o volume de prova para o processo e deixou consolidada a possibilidade de uma reparação por dano moral caso o pai venha a cometer esse ato ilícito.
8: Qual a orientação para pais separados sobre a importância da convivência com os filhos?
7: A minha recomendação é que a convivência sempre respeite o melhor interesse da criança. Se ela está doente, é recomendável que ela não saia de casa e fique sob os cuidados médicos. Se o pai está forçando visitar a criança em horário que ela está na escola, vai trazer um prejuízo para o desenvolvimento dela. Então, a convivência sempre deve levar em consideração o melhor interesse da criança. E se os pais já são separados, principalmente para evitar conflitos, que faça essa regulamentação na justiça. Pois, por exemplo, às vezes acontece do pai querer visitar a criança em dia em que a mãe já tem compromisso com a criança e acaba tendo um conflito, ou às vezes a mãe está esperando o pai para poder visitar a criança em determinado dia e o pai simplesmente não vai. Então, quando se tem uma estipulação judicial, a gente tem regras, dias e horários pré-estabelecidos, e aí, com regras, quem descumprir está sujeito a penalidades.
8: Que mensagem o senhor deixa neste Dia dos Pais sobre o verdadeiro significado da paternidade?
7: Agradeço por essa pergunta e respondo ela na qualidade não de Tadeu advogado, mas Tadeu pai, pois eu também sou pai. E eu, atuando há mais de uma década na área de direito de família, a gente vê que ser pai não é só um título, não é só um nome na certidão de nascimento, não é só um boleto no final do mês que você tem que depositar a pensão. Ser pai é muito mais, é uma construção diária, é feita de presença e não de uma ausência compensada por dinheiro ou culpa. É o pai viver o dia a dia da criança, é sentir o abraço, é sentir que a criança quer estar com o pai. Às vezes a gente vê conflitos e geralmente a gente escuta, né? Não, a mãe está afastando a criança do pai, quando na verdade o pai não faz nada para ser presente na vida da criança. E aí a própria criança não vai querer estar presente com o pai. O bom pai, aquele que representa realmente o título de ser pai, que merece de todos nós um feliz Dia dos Pais nessa data, ajuda muito mais a mãe do que ele imagina. Toda mãe quer para um bom filho um bom pai. E para esses pais que representam, que são presentes, que pagam a pensão, né, e que fazem de tudo para o filho, assim como 90% das mães também fazem, para ele o meu sincero feliz Dia dos Pais.
5: Agora o convite quem faz é o Padre Pepe para a missa especial em homenagem ao Dia dos Pais, neste domingo agora, na comunidade evangelizadora Magnificat, no SEM. Vai ser às 9:30 da manhã, prestem atenção.
9: Domingo, nós já oramos e já os cumprimentamos todos. A graça de ser pai, a graça de ser luz no seu lar, como homem, como pai, como amigo, como educador de seus filhos. Que bênção isso, é maravilhoso isso. E nós teremos aqui na comunidade magnífica, como em todas as paróquias, a Santa Missa pelos Pais. Aqui na Comunidade Magnífica, eu estarei celebrando às 9:30 na intenção dos pais. Essa missa é exclusivamente na intenção dos pais idosos, dos pais jovens. Quero orar também pelos pais que estão nos hospitais, que estão doentes em seus lares. Quero pedir muito a Deus a bênção da saúde através da Santa Missa para nossos queridos pais. Meu irmão, pai, parabéns. Parabéns pela graça de ser pai. Desejo, então, que vocês possam participar da Santa Missa e tenho certeza absoluta que aonde você for, será na sua intenção. Aqui na Magnífica, no SEM, será às 9:30 da manhã. Eu, Padre Pepe, estarei celebrando essa missa pessoalmente para todos os pais. Que Deus o abençoe, papai.
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5: Bem, minha gente, hoje teve sorteio aí do Dia dos Pais. E pela manhã, duas pessoas foram contempladas. Trata-se de Adriana Keila da Silva Amaro, um cento de salgado que ela ganhou, né? Então, olha, Adriana Keila da Silva Amaro participou com o sorteio do final 0802. E também a Renata Aparecida Souza Pereira, sorteada hoje com o final 9401. Já Renata faturou o kit churrasco mais o valor de R$100. Parabéns aos ganhadores aqui no sorteio da Tropical.
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5: Morador do bairro Cafezinho denuncia possível comprometimento de obra pública e pede providências urgentes das autoridades.
15: Lá tem um manilhão que desce no barrão, diz que essa mania vem lá daquele elevador lá em cima. Já tá dando problema lá. A prefeitura foi lá um dia de sábado, a máquina furou lá, quebrou tudo, aí fez um aquele buraco lá, pôs uma fita em volta, já faz mais de mês e não voltaram mais. Como é que fica isso? É só tem essa manilha que desce lá do barrão, que atravessa na rua e sai pra baixo. Essa manilha desce no barrão lá. Da Rússia, onde é que existia um amor de bambu lá, que até cortaram lá fora. E agora tá lá, vai lá, cavuca, arranca, faz aqui o buraco, não volta mais. Como é que faz? A fita lá em volta não voltou mais, faz mais de mês. Foi lá, fez isso, largou. Agora, a enxurrada que desce na rua de cima, ela, a que faz a curva e entra lá, tá caindo tudo lá nesse buraco. Daqui uns tempos a rua vai desmoronar de novo, conforme desmoronou uma vez. Porque vai, começa o serviço e não termina, né? Então, mas eu vejo, vai carro daqui para lá, vem carro de lá para cá, encontra lá nesse buraco. Então, não sei como é que vai fazer, não. Mas não vai, não voltou mais. E se virar aí tampar, chover 4, 5 dias em seguida, como é que vai ficar lá? Vai afundar a rua, porque a enxurrada vai estar descendo e entrando nesse buraco lá.
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5: Atenção, tutores de cães e gatos. A campanha da vacinação antirrábica continua em Três Corações, por isso é fundamental que todos os proprietários levem seus cães e gatos para receber a dose da vacina dentro do período da campanha. Na área urbana, a vacinação acontece de segunda a sexta-feira, de 8:30 da manhã até às 3 horas da tarde. E aos sábados e feriados também, de 8:30 da manhã até às 4 horas da tarde. Atenção, ouça o cronograma. O cronograma hoje é sexta-feira, dia 7 de agosto. Hoje, nova TC1 no ponto de ônibus. E na nova TC2 na UBS. No São Conrado, na PAI. Amanhã, sábado, dia 8, nova TC1 no ponto de ônibus, nova TC2 de volta na UBS e no bairro Morada do Sol, Cidade Jardim, mercearia na Avenida Dona Lavínia Grossi. No dia 10 de agosto, próxima segunda-feira, no bairro Cafezinho, praça 13 de maio e na Vila Fátima, PSF. Cidade em Revista, 11 horas e 41. Outro assunto. Lei Maria da Penha, lei de número 11.340, está completando 20 anos de existência, nesta data, 7 de agosto. Sancionada em 2006, a legislação é um marco histórico no combate à violência doméstica e familiar contra a mulher no Brasil, sendo comemorada ao longo da campanha do Agosto Lilás. Ao longo desse período, a legislação se consolidou como um instrumento importante na proteção às vítimas de violência doméstica no Brasil. Desde a sua criação, a Lei Maria da Penha impulsionou políticas públicas, criou mecanismos de denúncia e ampliou a rede de acolhimento, como afirma a secretária-geral adjunta da OAB em São Paulo, Viviane Serivani. Apesar dos avanços desses últimos tempos, o número da violência contra a mulher ainda são altos no Brasil. Para Viviane Serivani, o caminho para acabar com o problema passa por uma aplicação mais efetiva das leis e pela criação de políticas que combatam a cultura machista. Vamos ouvir aqui o que ela tem a dizer.
17: Podemos citar como exemplo a Delegacia de Defesa da Mulher, juizados especializados, casas-abrigos e até mesmo as casas da advocacia, que oferecem serviços de acolhimento às vítimas, que se propõem a dar segurança jurídica para que elas se sintam amparadas para romper o ciclo de violência vivido. Por exemplo, a Lei Carolina Dieckmann, que tornou crime a invasão de aparelhos eletrônicos para obtenção de dados particulares. A Lei do Minuto Seguinte, que oferece garantias a vítimas de violência sexual, como atendimento imediato pelo SUS, amparo médico, psicológico e social, exames preventivos e também informações sobre seus direitos. Temos ainda a Lei Joana Maranhão, que alterou os prazos quanto à prescrição dos crimes de abusos sexuais de crianças e adolescentes. Ou seja, a prescrição passou a valer após a vítima completar 18 anos e o prazo para denúncia aumentou para 20 anos. E por fim, também não poderíamos deixar de citar a Lei do Feminicídio, que prevê o feminicídio como circunstância qualificadora do crime de homicídio. Ou seja, quando o crime foi praticado contra a mulher por razões da condição de sexo feminino. E em 2024 houve uma mudança legislativa que transformou o feminicídio como um crime autônomo. É necessário que haja uma estrutura estatal, porque nem todos os municípios, por exemplo, têm delegacias da mulher. E quando tem, em muitas cidades, essas delegacias da mulher fecham à noite, aos finais de semana, que é justamente o período de maior risco às mulheres. E também a gente não pode deixar de considerar que a violência contra a mulher está relacionada ao machismo estrutural. Ou seja, tem a ver com a educação, a formação do cidadão. Falta, portanto, políticas públicas eficazes e também investimento em educação. Nós precisamos fomentar uma educação que quebre a cultura machista que perpetua esse ciclo de violência contra a mulher.
5: Vale lembrar que as mulheres não são vítimas da violência apenas em casa ou em seus relacionamentos afetivos. Não. Mulheres são as principais vítimas de violência, por exemplo, no ambiente de trabalho também. A violência contra a mulher é uma realidade que precisa ser enfrentada com coragem, informação e principalmente denúncia. Muitas vítimas ainda permanecem em silêncio por medo, mas a Lei Maria da Penha garante uma série de direitos e mecanismos de proteção. para assegurar a integridade física e emocional das mulheres. Nessa edição, a delegada da Delegacia Especializada de Atendimento à Mulher, doutora Hipólita Brum de Carvalho, faz um importante alerta para que as vítimas não tenham medo de procurar ajuda. Ela reforça ainda que os autores da violência doméstica podem ser presos e esclarece que esse tipo de crime não é resolvido com pagamento de uma cesta básica ou prestação de serviços à comunidade, mas está sujeito a penalidades previstas em lei, além da concessão de medidas protetivas de urgência. A delegada também apresenta os principais canais de atendimento, orienta sobre como denunciar e informa ainda o endereço da Delegacia Especializada de Atendimento à Mulher, reforçando que nenhuma vítima está sozinha e que a rede de proteção existe para garantir segurança e justiça.
18: São vários os direitos garantidos pela Lei Maria da Penha, né? Que foi um marco realmente na proteção contra as mulheres, que hoje em dia não se pagam cestas básicas, nem serviços a comunidades, e sim, os agressores vão presos quando agridem as mulheres, e as medidas protetivas estão aí para proteger as mulheres contra esses agressores. E nós temos a delegacia própria para atender as mulheres aqui em Três Corações. Nós estamos agora na Avenida Edson Arantes do Nascimento, 127, assim, é ali na descida da Casa Pelé, bem no centro, para melhor atender as mulheres. Nós temos o Disque 180, o Disque 181, o 190, né? Temos vários canais de atendimento à mulher. Mulheres, não esqueçam de denunciar. Nós estamos lá na delegacia para acolher todas vocês. Não estão sozinhas.
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5: Bom, hoje é sexta-feira. 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
5: 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Começa hoje mais uma edição do tradicional encontro de motociclistas de Três Corações. Um dos eventos mais aguardados pelos apaixonados pelo motociclismo na região. Neste ano, a programação acontece entre os dias 7 e 9 de agosto e chega com uma importante novidade. O encontro deixa o Parque Municipal do Ondinho e passa a ser realizado no sítio do Tibi, em formato de motoacampamento. Com o slogan "Todos os caminhos te trazem a Três Corações", a expectativa é receber motociclistas de diversas cidades, mantendo ali o espírito de amizade, confraternização e paixão pelas duas rodas que marcam a história do evento. Quem participa desta edição é um dos organizadores do encontro, Luiz Henrique Reguim, o Luizão, assim como é conhecido, aniversariante desta sexta-feira, diga-se de passagem. Vamos ouvi-lo.
24: Bom dia, Rádio Tropical, bom dia, ouvintes. Será dia 7, 8, 9, né? Haverá o motoacampamento Clássico Evento de Três Corações. E o slogan desse evento é: em agosto, todos os caminhos que trazem a Três Corações, sul de Minas Gerais. E aí nós estamos aí a vários motoclubes que vêm de diversas regiões aí para a nossa cidade.
25: E aproveita, fala para nós o endereço, o novo endereço que já está sendo preparado.
24: É, então, esse evento será no sítio do Tibi. É um sítio novo aqui para muita gente não conhece esse sítio. Fica ali na repartição da rede, né? Fica na repartição da rede ali. Mas só que a entrada é pelo lateral do BH da rodoviária. Ele é atrás daquele galpão cinza da prefeitura. Então, tem um sítio muito bacana ali, do Tibi, da família Tibi ali. E o motoacampamento será desse estilo, desse ano, né? Vai ter um motoacampamento raiz, no sítio, na beira do rio, para que o pessoal possa se reinventar.
25: E vai ter alguma faixa indicando ali a entrada?
24: Sim, eu estou preparando essa faixa para colocar aqui nessa rotatóriazinha aqui do BH, né? Para colocar uma faixa ali no dia, né? Indicando que é lá atrás daquele galpão cinza. Vai ter lá aquela movimentação toda, vai ter bastante fluxo ali, então não vai ser difícil o pessoal achar, não. Um encontro de motociclista raiz, consultores de som, uma pequena praça de alimentação, será permitida a entrada de cooler, de churrasco, né, para fazer churrasco lá no local.
25: um sítiozinho que as pessoas vão acampar lá no local, lá, sexta-feira, dia 7 de agosto, todo mundo lá cantando parabéns pro Luizão, que é aniversário do Luizão também. Então, a partir das 18 horas, a gente começa o evento lá, vai até meia-noite, 11 horas, meia-noite lá com esse moto acampamento, no sábado. É o dia inteiro, porém, as bandas vão, por enquanto, se apresentando somente na parte da noite. Então, duas bandas que vão se apresentar no sábado e uma na sexta. E no domingo, café da manhã, domingo dia 9, dia dos pais, café da manhã, o pessoal retornar para casa e passar os dias dos pais com seus pais. Agradeço, escuta essa. Em agosto, todos os caminhos se trazem a Três Corações. Sul de Minas Gerais, 7, 8, 9 de agosto, dentro do segundo final de semana de agosto, a gente vai estar aqui, firme e forte, fazendo encontro motociclista de Três Corações, trazendo cultura, lazer, entretenimento para todos.
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2: 11 horas e 57. Nesta sexta-feira, o Cidade Revista faz uma pausa na cobertura diária para relembrar os principais assuntos que foram destaque ao longo da semana. Tem notícias de educação, segurança, saúde, cultura, cosméticos, infraestrutura. Cosméticos não, perdão, comércio. Desculpem a falha. Infraestrutura, zona rural e também decisões que podem ser impactadas direto na nossa cidade. Vamos recuperar os fatos mais importantes e as informações de que você tanto precisa acompanhar. É o resumo da semana aqui no Cidade em Revista. Vamos lá.
3: 7 de agosto de 2026. Acompanhe agora as principais notícias da semana que movimentaram Três Corações e região e foram destaque aqui no Cidade Revista. Tudo que você precisa saber agora. Começamos o resumo semanal falando de educação. Os participantes do Exame Nacional para Certificação de Competências de Jovens Adultos, o ENSEJA 2026, já podem consultar a cartilha do participante com orientações específicas para a prova de redação. O material foi publicado pelo Instituto Nacional de Estudos e Pesquisas Educacionais, Anísio Teixeira, o INEP, e reúne informações importantes para quem vai participar do exame. A cartilha apresenta os critérios utilizados na correção da redação, explica a estrutura do texto dissertativo argumentativo e traz exemplos de textos acompanhados de comentários. O ENSEJA é destinado a jovens e adultos que não concluíram os estudos na idade considerada adequada e buscam obter a certificação do ensino fundamental ou do ensino médio. As provas do ENSEJA 2026 estão marcadas para o dia 23 de agosto em todo o país. E agosto também é um mês de conscientização e de reforço às políticas de proteção às mulheres. O Agosto Lilás é uma campanha nacional voltada à prevenção e ao enfrentamento da violência doméstica e familiar contra a mulher. Ao longo do mês, instituições públicas e organizações da sociedade civil, aqui em Três Corações, ampliam as ações de informação, orientação e divulgação dos mecanismos de proteção disponíveis às vítimas. A campanha também busca reforçar uma mensagem importante. A violência contra a mulher não deve ser tratada como um problema privado. Ela pode assumir diferentes formas, incluindo violência física, psicológica, sexual, patrimonial e moral. E em Três Corações, a Defensoria Pública integra a rede de atendimento às mulheres que precisam de orientação e assistência jurídica. A instituição oferece atendimento gratuito à população que não possui condições de contratar um advogado e pode orientar as vítimas sobre direitos, medidas protetivas e outros caminhos previstos na legislação. Agora, atenção para os empresários dos setores de alimentação e hospedagem de Três Corações e de outras cidades do sul de Minas. Estabelecimentos da região estão reforçando os protocolos de segurança depois do aumento das tentativas de golpes envolvendo pagamentos via Pix. Os relatos são acompanhados pelo Sindicato Empresarial de Hospedagem e Alimentação de Varginha, que também recebeu informações de ocorrências em Três Corações e outros municípios. De acordo com os relatos, os criminosos costumam agir em horários de maior movimento, justamente quando os funcionários estão atendendo muitos clientes e existe uma pressão maior pela agilidade. Em uma das modalidades identificadas, o golpista faz um pedido com valor que pode variar, por exemplo, entre 150 e 500 reais. Depois envia um suposto comprovante Pix e solicita que o pedido seja entregue imediatamente. O problema é que o comprovante pode ser adulterado e o dinheiro não chega efetivamente à conta do estabelecimento. Um detalhe chama atenção. Segundo os relatos recebidos pelo sindicato, muitos dos contatos são feitos por números com DDD 011. Na área da cultura, a Prefeitura de Três Corações prorrogou o prazo de inscrições para os editais da Política Nacional Aldir Blanc de Fomento à Cultura, a PNAB

0: No 2. Com a mudança, artistas culturais, coletivos, grupos e instituições culturais têm até esta sexta-feira, dia 7 de agosto, para realizar a inscrição. Segundo a administração municipal, a prorrogação tem como objetivo ampliar as oportunidades de participação e permitir que mais produtores e fazedores de cultura tenham acesso aos recursos. A política contempla diversas áreas como música, teatro, dança, literatura, artes visuais, patrimônio cultural, cultura popular e artesanato. A Política Nacional Aldir Blanc é uma política pública permanente criada para garantir investimentos contínuos no setor cultural. Os recursos são repassados aos estados e municípios que lançam editais para selecionar projetos e ações desenvolvidos pelos próprios agentes culturais. Na política, a Câmara Municipal de Três Corações retomou nesta semana as sessões ordinárias depois do recesso parlamentar. Na noite de segunda-feira, foi realizada a 22ª reunião ordinária 2026, marcando oficialmente o início do segundo semestre legislativo. Como normalmente acontece na primeira reunião depois do recesso, a pauta foi mais enxuta. Os vereadores apresentaram requerimentos, indicações e moções relacionados principalmente a demandas da cidade, incluindo infraestrutura, manutenção de vias, saúde, limpeza urbana, trânsito e melhorias em bairros. Durante a palavra franca, um dos assuntos que chamou a atenção foi a cobrança por esclarecimentos sobre os gastos públicos relacionados a shows e eventos realizados pelo município. A reunião também foi marcada por homenagens ao ex-prefeito de Três Corações, Gordo Dentista, que morreu na semana passada. Os vereadores lembraram a trajetória política e a contribuição dele para o município. Também foi apresentada uma moção de pesar em reconhecimento à participação do ex-prefeito na história política do município. E atenção para os produtores e proprietários de imóveis rurais de Três Corações e região. Começa na próxima segunda-feira, dia 10 de agosto, o prazo para entrega da declaração do Imposto sobre a Propriedade Territorial, o ITR 2026, no dia 30 de setembro. A orientação é para que os proprietários não deixem a declaração para os últimos dias. Em entrevista à Rádio Tropical, a contadora Talilian Borges, da Soma Contabilidade, explicou que o imóvel rural precisa ser declarado independentemente de estar em produção ou não. Segundo ela, perder o prazo pode trazer dificuldades para o proprietário. E agora uma demanda que chegou ao nosso jornalismo pelo Rádio Notícia. Um morador do bairro Cafezinho procurou a nossa emissora para chamar a atenção do poder público para uma situação na rua Pouso Alegre. Segundo o relato, o problema envolve vazamentos em manilhas instaladas durante uma obra realizada pela prefeitura para recuperar um trecho onde o passeio havia cedido. O morador afirma que os vazamentos continuam e que existe preocupação com os efeitos da água sobre a estrutura do muro de arrimo construído no local. Segundo ele, as primeiras reclamações começaram ainda em 2022. Depois das reivindicações dos moradores, uma obra de contenção foi realizada e concluída no final de 2023. O morador afirma, porém, que pouco tempo depois surgiram vazamentos nas manilhas. Ainda conforme o relato, equipes da Defesa Civil, da Secretaria Municipal de Obras e um vereador já estiveram no local para avaliar a situação. Ele afirma que foram realizadas várias visitas, mas que até o momento não houve solução definitiva. E falando em agosto, chegamos a uma das principais datas comerciais do mês. O Dia dos Pais será comemorado neste domingo, dia 9, e o comércio de Três Corações já se prepara para o aumento do movimento. A Associação Comercial e Empresarial de Três Corações sugeriu que os estabelecimentos ampliem o horário de atendimento neste sábado, dia 8, das 9 da manhã às 6 da tarde. A proposta é oferecer mais comodidade aos consumidores que deixarem as compras para a véspera da data. A adesão do horário é facultativa e cada estabelecimento pode definir o seu funcionamento de acordo com a sua organização. E uma oportunidade para empresários e empreendedores de Três Corações também foi destaque nesta semana. A Associação Comercial e Empresarial de Três Corações, em parceria com o Sebrae, promove nesta sexta-feira uma palestra online gratuita sobre compras públicas. A atividade é voltada para empresários, comerciantes, microempreendedores individuais e demais empreendedores interessados em fornecer produtos e serviços para órgãos públicos. A proposta é explicar como funciona o mercado de compras governamentais, quem pode participar de licitações e quais são os primeiros passos para uma empresa começar a disputar contratos públicos. A palestra será ministrada pela advogada Juliana Mendonça, especialista em direito público, licitações e contratos administrativos. E a paróquia Sagrada Família também está com uma programação especial neste mês. A comunidade realiza a Semana Nacional da Família entre os dias 9 e 15 de agosto. A programação começa neste domingo, Dia dos Pais, com a Santa Missa das 19 horas na Igreja Matriz da Sagrada Família. Durante a semana, haverá celebrações às 7 da manhã e também às 7 da noite. Entre a missa da manhã e o início da celebração da noite, o Santíssimo Sacramento ficará exposto para momentos de oração e adoração. A programação contará ainda com a presença de padres convidados de diferentes paróquias. A proposta é dedicar um período de oração, reflexão e convivência às famílias. E uma situação que voltou a preocupar a administração municipal envolve o Parque Municipal Dondinho. O espaço, utilizado diariamente para lazer, caminhada, esporte e convivência, voltou a registrar atos de vandalismo. Entre os problemas identificados estão a queima de lixeiras, retirada de mudas e outros danos ao patrimônio público. Os episódios acontecem mesmo depois dos investimentos realizados na revitalização e remodelação do parque. Em participação no Rádio Notícia, o secretário municipal de esportes, André Ribeiro, falou sobre a preocupação com os prejuízos e anunciou medidas para reforçar a segurança. Entre as ações estão a presença de vigilante e a instalação de novas câmeras de monitoramento. E fechamos o nosso resumo com uma decisão que tem impacto direto em Três Corações. O Tribunal de Contas do Estado de Minas Gerais confirmou por unanimidade a suspensão do programa de escolas cívico-militares no Estado. A medida mantém a cautelar que impede a continuidade do modelo nas 9 unidades onde ela já funciona e também impede, neste momento, a expansão para novas escolas estaduais. A decisão interessa diretamente a nossa cidade porque a Escola Estadual Olímpia de Brito adota o modelo de gestão compartilhada. O entendimento do TSE Minas acompanha uma decisão recente do Tribunal de Justiça de Minas Gerais, que também manteve a suspensão enquanto a decisão jurídica continua. Entre os pontos questionados pelo Tribunal de Contas está a forma como o governo de Minas vinha planejando a expansão. Apesar das irregularidades apontadas, o tribunal não aplicou multas aos gestores. A decisão também não significa o encerramento definitivo da discussão. E esse foi o resumo das principais notícias que movimentaram Três Corações e região nesta semana. Com colaborações de Graziela Mello, Zezinho Rodrigues e produção de Elson Gonçalves, para acompanhar essas e outras notícias na íntegra, acesse o site radiotropical.net e acompanhe também as nossas redes sociais no Instagram, @radiotropicaltc. Informação local, prestação de serviço e os principais assuntos de Três Corações e região. Até a próxima!
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2: 12:10.
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4: Pois é, nós estamos caminhando para a última fase aí do Cidade Revista. E aí, já tem programação para esse fim de semana? Ainda não? Então confira os destaques deste final de semana. Vamos lá?
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3: Agora 12:14. A gente está finalizando aqui da minha parte o Cidade Revista, agradecendo mais uma vez a você que esteve conosco desde as 11 horas. Está chegando o Donizete de Almeida e as ocorrências policiais. A equipe do Cidade Revista aproveita e para agradecer também a todos os pais que com amor, dedicação e exemplo fazem parte desta audiência e fazem a diferença na vida de seus filhos. Que essa data seja marcada por momentos de união, gratidão e muito carinho para com a família. Parabéns a todos os pais e que Deus continue abençoando cada lar com saúde, paz e muitas alegrias. Feliz Dia dos Pais.
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3: Operação conjunta prende quadrilha em Alfenas. Casal é preso por tráfico de drogas em Varginha. Polícia Militar prende procurados em Três Pontas.
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3: Operação conjunta prende quadrilha em Alfenas. Ontem de manhã, a Polícia Civil, a Polícia Militar, o GAECO e a Guarda Municipal realizaram uma operação na cidade de Alfenas para desmantelar um esquema criminoso focado no furto, receptação e clonagem de caminhonetes. Foram cumpridos mandados de prisão e de busca e apreensão. As investigações apontam que a quadrilha utilizava um escritório de despachante e uma fábrica de placas para esquentar e clonar veículos furtados ou roubados. Foram apreendidos veículos, dinheiro, bloqueadores de alarme e celulares. Os investigados presos na operação foram encaminhados ao presídio. Casal é preso por tráfico de drogas em Varginha. Uma informação anônima ontem à tarde levou a Polícia Militar a um casal suspeito de tráfico de drogas no bairro Montserrat, em Varginha. O homem de 34 anos e a mulher de 32 anos foram presos por tráfico de drogas e também por abandono de incapaz por deixarem os filhos de 7 e 9 anos sozinhos em casa enquanto faziam entregas de entorpecentes em diversos bairros. Foram apreendidos 3 tabletes de maconha, flores, sementes do entorpecente, porções de haxixe, comprimidos de êxtase, 30 unidades de LSD, um carro, R$ 20 mil em dinheiro, máquina de cartão e celulares. Após os procedimentos de polícia judiciária, o casal foi encaminhado ao presídio e as crianças ficaram sob os cuidados do Conselho Tutelar. Polícia Militar prende procurados em Três Pontas. Durante a operação policial realizada pela Polícia Militar em Três Pontas, nos bairros Botafogo, Padre Vitor, Vila Marilena e Alcides Mesquita, 4 pessoas que integravam uma lista de procurados da Justiça foram presas. Entre os capturados estão um homem de 49 anos por descumprimento de medida protetiva, um homem de 27 anos acusado de incendiar um carro estacionado em frente à casa do proprietário, uma mulher de 29 anos por homicídio e um indivíduo de 38 anos por não pagamento de pensão alimentícia. E assim chegamos ao final de mais um programa Cidade em Revista. Grato pela sua audiência. desejo um bom fim de semana. O Cidade em Revista volta na segunda-feira às 11 horas.
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0: 12:54.
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0: agradecer Gonzagão, agradecer nosso sertão. É isso, é o domingo.
1: Eu amo você, né?
2: Alcino.
3: Antes nunca do que tarde, né?
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1: Cidade em Revista. 7 de agosto de 2026. Sudeste termina a semana com novo risco de ventania e Três Corações pode registrar rajadas acima de 50 km por hora. Associação Comercial sugere horário especial para o comércio neste sábado em Três Corações. A ausência paterna pode deixar marcas emocionais por toda a vida, alerta a psicóloga. Ser pai vai além da pensão alimentícia, destaca especialista em direito de família. Matriz Sagrada Família realiza a programação especial da Semana Nacional da Família. Morador do Cafezinho denuncia possível comprometimento de obra pública e pede providências. Vacinação antirrábica segue em Três Corações, com atendimento nos bairros e na zona rural. Lei Maria da Penha completa 20 anos e reforça a proteção às vítimas de violência doméstica. Delegacia Especializada de Atendimento à Mulher orienta vítimas sobre denúncia e medidas protetivas. Encontro de motociclistas começa hoje em novo local e terá formato de motoacampamento. Resumo da semana relembra os principais acontecimentos que movimentaram Três Corações. Agenda Cultural destaca opções de eventos e lazer para o fim de semana. Cidade em Revista presta homenagem especial pelo Dia dos Pais.
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4: 13 horas e 59 minutos.
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8: Hoje pudemos aí compartilhar a história de Dr. Rafael. Ele é cientista, pesquisador, professor em Harvard e é o Rafael de Três Corações.
9: Esse livro foi escrito para que servisse de fonte de consolo e conforto.
10: Perfeito.
9: Eu não tive a intenção de ensinar ninguém, porque o pai e uma mãe de uma criança autista em desespero não quer saber coisas acadêmicas. Aqui é algo que possa confortar o coração. Então, na primeira parte, eu dou o exemplo meu e da minha própria família. Na segunda parte, eu trago a questão, sim, acadêmica, e o que ela pode fazer para procurar ajuda. E na terceira parte, eu trago realmente o consolo, que é nada está fora do lugar. Tudo tem um propósito. E se você é pai e mãe de uma pessoa, de uma criança autista, eu falo, não é para quem quer, é para quem pode. Deus não vai colocar qualquer pessoa para ser pai ou mãe de uma criança autista. Então, se você é mãe ou pai de uma criança autista e está nos escutando nesse momento, entenda que você foi escolhida a dedo. Porque essa missão é grandiosíssima. E se você vencer, presente que você vai ter depois, quando aquele espírito fora do corpo olhar para você e falar, mãe, pai, muito obrigado, você conseguiu e eu também, não tem nada que pare isso. Então é esse a proposta do livro. O livro também tem no final instituições não.
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2: Cidade em Revista, 7 de agosto de 2026. Sudeste termina a semana com novo risco de ventania e Três Corações pode registrar rajadas acima de 50 km por hora. Associação Comercial sugere horário especial para o comércio neste sábado em Três Corações. A ausência paterna pode deixar marcas emocionais por toda a vida, alerta a psicóloga. Ser pai vai além da pensão alimentícia, destaca especialista em direito de família. Matriz Sagrada Família realiza a programação especial da Semana Nacional da Família. Morador do Cafezinho denuncia possível comprometimento de obra pública e pede providências. Vacinação antirrábica segue em Três Corações, com atendimento nos bairros e na zona rural. Lei Maria da Penha completa 20 anos e reforça a proteção às vítimas de violência doméstica. Delegacia Especializada de Atendimento à Mulher orienta vítimas sobre denúncia e medidas protetivas. Encontro de motociclistas começa hoje em novo local e terá formato de motoacampamento. Resumo da semana relembra os principais acontecimentos que movimentaram Três Corações. Agenda Cultural destaca opções de eventos e lazer para o fim de semana. Cidade em Revista presta homenagem especial pelo Dia dos Pais.
3: E esses foram os destaques do Cidade em Revista de hoje. 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

0: amanhã.
1: É, Murilo.
0: Que delícia. Tamo junto. Tem que respeitar.
1: Que é isso?
0: Que moda boa, que moda boa, que moda boa.
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2: Hoje pudemos aí compartilhar a história de Dr. Rafael. Ele é cientista, pesquisador, professor em Harvard e é o Rafael de Três Corações.
3: Cada dia mais voltando o meu laboratório para o transtorno do espectro autista, mas mais do que isso, para o estudo de prevenção de novas crianças nascendo, no foco na mãe, né? Então o meu foco no laboratório é mais a mãe, antes de ter o filho, do que o próprio filho em si, né? Porque o autismo não é uma doença, obviamente ele não tem cura, mas existem fatores ambientais que nós podemos corrigir e reduzir o risco de uma futura mamãe aí de ter uma criança no espectro. Não quer dizer que a gente vai acabar com isso, mas se a gente conseguir reduzir um pouco ou reduzir o grau, né, deixar mais crianças no nível 1 do que no nível 3 de suporte, que é muito mais complicado, é o meu objetivo de vida agora.
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5: É isso aí, dá o play, aumenta o volume que eu tô por aqui com você. Salve, salve, minha gente. Sexta-feira, sua linda, maravilhosa. Sextou, bebê. E aí, tudo bem? Moisa Mesquita na área, deixa eu colocar minha fotinha por aqui. Peraí só um minutinho no WhatsApp, né? Senão vocês ficam aí pedindo que vocês esperem pra colocar a fotinha. Bora sacudir o corpo, que hoje é sexta-feira, sua linda, maravilhosa. Energia pra cima, hein? Pra cima. Vamos lá. Opa, tem gente perguntando no sorteio. Ah, hoje é dia de sorteio, hoje é dia de promoção. Aliás, a semana inteira de promoção aqui na Tropical, não é mesmo? Os nossos parceiros para o Dia dos Pais. Você já baixou o nosso aplicativo? Ah, você ainda não baixou, tá perdendo tempo. Calma lá, vai lá, não calma não.

0: corre lá. E antes da gente começar nosso top 3, eu estou com uma visita. Deixa eu colocar aqui, deixa eu ligar aqui. Peraí. Eu tô com uma visita hoje. Sexta-feira é dia de abrir a porta aqui do estúdio para receber visita. Olá, Dani, tudo bem?
1: Boa tarde.
0: Boa tarde, Dani. Ô, Dani, primeira vez que você vem aqui na Rádio Tropical?
1: Primeira vez, tô impressionada.
0: Tá gostando?
1: Amei.
0: Ô, Dani, fala um pouquinho de você, vamos aí conhecer um pouquinho a Dani.
1: Eu sou a Dani, eu tenho 24 anos, sou casada.
0: Casada tão novinha, Dani.
1: Pois é, menina.
0: O amor te pegou desde quando?
1: Desde 9 anos.
0: Você tá 9 anos com o marido?
1: Faz 9 anos.
0: Olha, que coisa boa,
1: pegou
0: Dani.
1: Pegou cedo.
0: Pegou cedo, Dani. Ô, Dani, você é bem ativa nas redes sociais, né?
1: Bem ativa.
0: Quem segue a Dani encontra o que lá?
1: Só coisa engraçada, pra rir e ser feliz.
0: Ô, Dani, eu já senti que você é uma pessoa que gosta de se comunicar, de conversar, não é?
1: Com certeza. Gosto de bater papo.
0: Gosta de bater papo. Ô, Dani, agora me fala uma coisa. Você sabe que a Rádio Tropical tá sempre inovando.
1: Sim.
0: E agora a gente tem um aplicativo, Dani.
1: Sim, já até baixei.
0: Já até baixou, né? É fácil, cheio de promoções lá. Dani, dia dos pais aí chegando, a gente tá presenteando a semana toda, aliás, o sorteio é hoje, mas a semana toda falando dos nossos parceiros. Ô, Dani, você gosta de promoção?
1: Com certeza.
0: O que que você mais gosta, assim, de ganhar de surpresa numa promoção?
1: Surpresa? Ah, eu gosto de ganhar tudo. Tudo que é de ganhar, a gente gosta, né?
0: Tudo que vem de graça é bom, né, Dani?
1: 0800, a gente gosta.
0: Ô, Dani, mas você é tão novinha. Ô, Dani, você faz faculdade?
1: Faço faculdade.
0: De que, Dani?
1: Eu faço agronomia, vou pro quarto período já.
0: Quarto período, faculdade é aqui em Três Corações?
1: Aqui mesmo, lá na Unicor.
0: Oh, coisa boa, Dani. Então você é do agro.
1: Do agro.
0: É da Butina.
1: Da Butina, mulher do agro.
0: A mulher do agro hoje, tem muita mulher do agro hoje,
1: tem,
0: né, Dani?
1: Tem, o que mais tem hoje, tá inovando, né?
0: Tá inovando.
1: Não é só homem, não.
0: O agro também tá muito no tecnológico, né, Dani?
1: Tá, muito. Hoje a tecnologia é tudo, né? Eu falo que não acompanha, fica pra trás.
0: Por isso que a Rádio Tropical também tá sempre com a tecnologia à frente, você sabe, né?
1: Sim.
0: Nós temos o canal da Tropical, onde nós estamos sempre trazendo novidades ali no canal da Tropical. Temos o Trops, que é o nosso podcast da Rádio Tropical, toda semana. E agora temos nosso aplicativo, temos as nossas redes. Ô, Dani, agora me fala uma coisa. O que até agora mais te encantou aqui na rádio?
1: Vocês. Mas tudo, lugar incrível. Nossa, tudo.
0: Gostou,
1: Dani? Não tenho o que falar mal, não.
0: Ô, Dani, então eu vou começar aqui o top 3. Vamos conversar mais um pouquinho, já você volta. Combinado?
1: Tá, combinado.
0: Manda um abraço pra turma.
1: Um abraço aí, ouvintes.
0: É a Dani visitando a gente aqui na Tropical FM, fazendo essa visita maravilhosa aqui na Tropical. A gente gosta de receber visita e a Dani tá conhecendo aqui os nossos bastidores. Bom, vamos começar nosso top 3, porque daqui a pouco tem Down Play no Rock.
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2: Cidade em Revista. 7 de agosto de 2026. Sudeste termina a semana com novo risco de ventania. E Três Corações pode registrar rajadas acima de 50 km por hora. Associação Comercial sugere horário especial para o comércio neste sábado em Três Corações. A ausência paterna pode deixar marcas emocionais por toda a vida, alerta a psicóloga. Ser pai vai além da pensão alimentícia, destaca especialista em direito de família. Matriz Sagrada Família realiza programação especial da Semana Nacional da Família. Morador do Cafezinho denuncia possível comprometimento de obra pública e pede providências. Vacinação antirrábica segue em Três Corações, com atendimento nos bairros e na zona rural. Lei Maria da Penha completa 20 anos e reforça a proteção às vítimas de violência doméstica. Delegacia Especializada de Atendimento à Mulher orienta vítimas sobre denúncia e medidas protetivas. Encontro de motociclistas começa hoje em novo local e terá formato de motoacampamento. Resumo da semana relembra os principais acontecimentos que movimentaram Três Corações. Agenda Cultural destaca opções de eventos e lazer para o fim de semana. Cidade em Revista presta homenagem especial pelo Dia dos Pais.
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5: 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Opa, peraí, deixa eu baixar meu som aqui, senão a gente não consegue conversar. 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

0: já temos ganhadora, duas ganhadoras. Eu posso falar as duas, né, produção? Posso, produção, falar as duas? Ó, a produção tá demais, viu, gente? Olha, tem aqui a Clínica InfectoSul, tá presenteando nesse Dia dos Pais uma cesta de suplementos. Inclusive, a cesta está aqui, tá a coisa mais linda, não é, produção? A cesta tá linda, vontade de levar pra casa, viu? Um abraço aí pro Dr. Luiz Carlos Coelho, nosso parceiro com a Clínica InfectoSul. E quem levou essa cesta maravilhosa, que vai presentear o paizão com certeza, é Louise Souza Barbosa. Louise Souza Barbosa, parabéns, Louise! Você acaba de levar uma cesta linda de suplementos, maravilhosa. Olha, o final da Luísa é 9432. Pode entrar em contato com a nossa produção ali no comercial 3239-3600. Bom, eu já tenho o resultado aqui também, sabe de quem? Laboratório Chavasco. Laboratório Chavasco quis caprichar. Um pacote de exames de rotina para o paizão. E olha, quem ganhou também começa com L. Lohane Naves. Oi, Lohane. Parabéns pra você. Acaba de levar pro paizão, hein? Um pacote de exames de rotina no Laboratório Chavasco. Mandar um abraço aí pra Luciana e pro Luiz Felipe. Nossos parceiros aqui da nossa promoção. Laboratório Chavasco presenteando com pacote de exames de rotina Lohane Naves, final 0207. Ó, e mais tarde não, daqui a pouco, tem mais sorteios dessa promoção maravilhosa, tá bom?
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1: 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É isso mesmo, ó. Você é ligadinho na 95,7, ouvir a Tropical é bom demais, você sabe, né? Está com você melhor ainda. 15 horas e 28 minutos. 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Bom, e já tem aniversariantes, né? Temos mais parceiros dessa promoção maravilhosa. 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
9: 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Quem está soprando as velinhas?
2: Vamos soprar as velinhas? Vamos lá? Hoje, dia 7 de agosto, sexta-feira maravilhosa. Hoje é aniversário da Rosimeire Borges da Rocha. mora no São Jerônimo, Roio Rosimeire, parabéns pra você, sua linda. Parabéns para Claudinei Correia Borges, no Odilon Rezende. Oi, Claudinei, parabéns, Claudinei. Parabéns para Peterson Gabriel Novaes Bastos, olha que nome bonito do Peterson, hein? Tá completando hoje 9 aninhos, o Vila Fernão Dias. Oi, Peterson, parabéns, seu lindo. Parabéns para Ivan Lucas da Silva, no Alto Peró. Oi, Ivan, parabéns, viu? Parabéns para Ana Beatriz Márcia de Andrade, no Taquaral. Ô, Taquaral, um abraço para Ana Beatriz. Parabéns para Larissa da Silva Gouveia, lá no São Borja, no Rio Grande do Sul. Oi, Larissa, parabéns pra você. Parabéns para Walter Policene de Melo, lá no Jardim Califórnia. Oi, Walter, parabéns pra você. E parabéns para Gilmar Henrique Costa Soares, lá no Jardim Primavera. Parabéns, Gilmar, felicidades, parabéns.

0: É, dá o play, 95,7, vira tropical, por que será que tá dando microfonia, hein, dona Moísa? Não sei porquê, viu? Mas peraí que a dona Yolanda chegou por aqui. Oi, dona Yolanda.
1: Moísa, boa tarde, tudo bom? Tudo bem, que nem saber você?
0: Tudo bem?
1: Tudo bem, a Deus. Tá ventando demais, que ventania hoje, tá ventando bastante, viu?
0: Tá, né, dona Yolanda?
1: Mas me de agosto, isso mesmo, né?
0: Verdade.
1: É, então, tá tudo muito bem com você aí, sua família?
0: Graças a Deus.
1: Tudo bem também, graças a Deus. Eu tô aqui assistindo a televisão aqui, tô aqui, sentado aqui, tranquilo.
0: Sim.
1: Ah, é, graças a Deus. É bom, né, a gente fica sentado, né, muito bom.
0: Verdade.
1: Então, tem bastante na roça, graças a Deus, agora tô aqui, né, tô aqui. É... Mas tudo bem, sabe? Deus, você é.
0: Tudo bem também, dona Yolanda.
1: Tá,
0: saudade da senhora.
1: Tenha um bom fim de semana com sua família, viu?
0: Pra senhora
1: tudo
0: também.
1: Tudo de bom pra vocês tudo aí, viu? Pra vocês tudo da sua família, tudo da rádio aí, viu?
0: Viu.
1: Tá bom?
0: Viu.
1: É, então. Mas, meu nome é Samirna e Luiz. Você toca pra mim, se for possível tocar, você tocar pra mim. Não é sertanejo, não, mas eu gosto dela. Você tocava muito pra mim. Na rádio. As mineirinhas, você não toca música sertaneja, né?
0: Ai,
1: as mineirinhas,
0: toco,
1: assim, você vai me perder, você toca pra mim, por favor?
0: É bonita, mas eu não toco.
1: Se for possível, se você não der pra você tocar, toca outra, qualquer uma pra mim. Qualquer uma tá bom, viu?
0: Tocar uma bonita
1: tá bom?
0: Pra senhora, tá?
1: Qualquer uma tá bom pra mim, viu?
0: Beijo.
1: Você todo mundo da minha família, meus netos, todo mundo de Bahia na roça, todo mundo, viu?
0: Obrigada.
1: Você da rádio, tem um bom fim de semana abençoado, viu?
0: Senhora também.
1: Fica com Deus, Moísa, com Deus.
0: Deus também, dona Yolanda, um beijo, fica com Deus. Beijo pra senhora, viu, dona Yolanda? Só vou ficar devendo a música, né, dona Yolanda? A senhora é muito querida, viu? Beijo pra senhora. Embora de sucesso, ó. Segura aí que já vem. Este som tem história. É 95,7. Hey! Hey!

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4: E olha só quem chega neste som tem história de hoje, hein? Considerada, né, uma das maiores baladas da história do rock, November Rain. E para muitos, representa, né, para os fãs, a obra-prima de Axl Rose como compositor. É uma música que levou quase 10 anos para ficar pronta. E resume boa parte dos seus sonhos, conflitos e ambições da banda. A origem da música remonta ao início dos anos 80, antes mesmo do Guns N' Roses se tornar tão famoso. Na época, Axl Rose ainda tocava em bandas menores em Los Angeles e já tinha uma versão inicial da canção. Amigos contam que ela era apenas uma melodia no piano, muito mais simples, que já possuía boa parte da emoção da versão final. O curioso é que a música existia antes de Sweet Child O' Mine, antes de Welcome to the Jungle. Ou seja, Axl Rose guardou essa composição durante anos porque acreditava que ela merecia uma produção grandiosa. E segundo integrantes da banda, Axl dizia que só gravaria November Rain quando tivesse dinheiro suficiente para fazer exatamente como imaginava. E foi o que aconteceu. Axl Rose nunca explicou completamente o significado da música, mas existem algumas interpretações, que é o medo de perder quem se ama, né? A letra fala sobre relacionamentos que parecem perfeitos, que inevitavelmente mudam com o tempo, e mostra alguém tentando convencer a outra pessoa de que o amor exige maturidade. Trechos como Nothing Lasts Forever, Nada Dura Para Sempre, mostra essa aceitação dolorosa de que tudo muda. Na época, Axl Rose vivia relacionamentos extremamente turbulentos. Muitos acreditavam que a música reflete seus medos sobre abandono, insegurança e dificuldade em confiar nas pessoas. Embora nunca tenha confirmado o relacionamento específico como inspiração, vários biógrafos enxergavam elementos da vida amorosa na composição. E ainda há curiosidade interessante. Axl era fã do escritor Del James, amigo próximo da banda. Del escreveu um conto chamado Without You, sobre um astro de rock que perdeu a sua companheira de forma trágica. Tanto que o videoclipe de November Rain foi inspirado nesse conto. Bom, quando Guns N' Roses decidiu gravar o álbum Use Your Illusion 1, 1991, surgiu um problema, sabe? A música tinha quase 9 minutos. E na época isso era considerado um absurdo para tocar nas rádios. Algumas pessoas da gravadora se sugeriram cortar a música pela metade. Axl Rose recusou, Diz que ela só faria sentido completamente inteira. Hoje, justamente, esse tamanho faz parte do encanto da obra, não é? Embora o Guns seja conhecido pelas guitarras pesadas, November Rain nasceu num piano. O próprio Axl gravou a base. E é por isso que o piano conduz praticamente toda a música. Slash contou que quando ouviu o Axl tocando aquela melodia anos antes, percebeu que era algo completamente diferente do restante do repertório da banda. Outro sonho de Axl Rose era incluir uma orquestra de verdade. Na gravação participaram cerca de 26 músicos com arranjos. E isso deu à música um clima quase que cinematográfico. Poucas bandas de hard rock faziam algo tão grandioso naquela época. Talvez o momento mais famoso da música, na verdade, é quando Slash gravou vários solos diferentes, até encontrar aquele que considerava perfeito. E ele queria que o solo cantasse junto com a música da letra. Esse solo que você ouve agora. E ele conseguiu. Hoje é considerado um dos maiores solos da história do rock. O videoclipe, né? O clipe entrou pra história. Na época foi um dos vídeos mais caros já produzidos. O orçamento é estimado em cerca de 1,5 milhão, um valor enorme para 1992. Ele mistura, né? Casamento, tempestade, funeral, apresentações. Que loucura, né? Da banda, imagens simbólicas. A noiva é interpretada ali, então era namorada de Axl Rose naquela época. Claro que o sucesso veio, né? Virou sucesso mundial em 1992. Entrou nas paradas de dezenas de países. Tornou-se uma das bandas mais executadas. Mesmo com quase 9 minutos de duração. Olha que loucura, hein? O recorde. Décadas depois, o videoclipe ganhou um novo feito. Foi o primeiro vídeo dos anos 90 a ultrapassar 2 bilhões de visualizações no YouTube, provando que continua conquistando novas gerações. E a Relação do Brasil, né, foi uma das músicas mais tocadas no rádio, nas rádios brasileiras dos anos 90. Tornou-se presença constante em programas de videoclipe da MTV Brasil. E é uma das canções mais aguardadas nos shows da banda. Muitos músicos, né, brasileiros, citam seu solo de guitarra como inspiração para aprender a tocar. Este som tem história, hein? Coisa linda.

0: 16 horas.
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6: Hoje pudemos aí compartilhar a história de Dr. Rafael. Ele é cientista, pesquisador, professor em Harvard e é o Rafael de Três Corações.
7: Esse livro foi escrito para que servisse de fonte de consolo e conforto. Perfeito. Eu não tive a intenção de ensinar ninguém, porque o pai e uma mãe de uma criança autista em desespero não quer saber coisas acadêmicas. Quer algo que possa confortar o coração. Então, na primeira parte, eu dou o exemplo meu e da minha própria família. Na segunda parte, eu trago a questão, sim, acadêmica, uhum. E o que ela pode fazer para procurar ajuda. E na terceira parte, eu trago realmente o consolo, que é nada está fora do lugar. Tudo tem um propósito. E se você é pai e mãe de uma pessoa, de uma criança autista, eu falo, não é para quem quer, é para quem pode. Deus não vai colocar qualquer pessoa para ser pai ou mãe de uma criança autista. Então, se você é mãe ou pai de uma criança autista e está nos escutando nesse momento, entenda que você foi escolhido a dedo. Porque essa missão é grandiosíssima. E se você vencer, presente que você vai ter depois, quando aquele espírito fora do corpo olhar para você e falar, mãe, pai, muito obrigado, você conseguiu e eu também, não tem nada que pague isso. Então é esse a propósito do livro. O livro também tem no final instituições não.
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5: Cidade em Revista. 7 de agosto de 2026. Sudeste termina a semana com novo risco de ventania e Três Corações pode registrar rajadas acima de 50 km por hora. Associação Comercial sugere horário especial para o comércio neste sábado em Três Corações. Ausência paterna pode deixar marcas emocionais por toda a vida, alerta a psicóloga. Ser pai vai além da pensão alimentícia, destaca especialista em direito de família. Matriz Sagrada Família realiza a programação especial da Semana Nacional da Família. Morador do Cafezinho denuncia possível comprometimento de obra pública e pede providências. Vacinação antirrábica segue em Três Corações, com atendimento nos bairros e na zona rural. Lei Maria da Penha completa 20 anos e reforça a proteção às vítimas de violência doméstica. Delegacia Especializada de Atendimento à Mulher orienta vítimas sobre denúncia e medidas protetivas. Encontro de motociclistas começa hoje em novo local e terá formato de motoacampamento. Resumo da semana relembra os principais acontecimentos que movimentaram Três Corações. Agenda Cultural destaca opções de eventos e lazer para o fim de semana. Cidade em Revista presta homenagem especial pelo Dia dos Pais.
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seguinte, você quer trabalhar com comunicação? 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

0: E vamos com resultados, né, gente? Olha só! Olha só, daqui a pouco vamos, ó, vamos falar agora. Quem ganhou no posto Savel um voucher no valor de R$100 foi o Marcos William. Oi, Marcos William, no final 97,81, parabéns. Você acaba de ganhar um voucher no valor de R$100 no posto Savel. Que maravilha! Que maravilha, hein? Parabéns, Marcos William, final 97,81. Tem mais gente, tem mais gente. Agora o Shopping Harden, um shopping maravilhoso que chegou na cidade. R$200 de desconto na compra do barril do Shopping Harden, hein, gente? Cristiane Martins Silva. Ô, Cristiane, parabéns. Acaba de levar um R$200 em desconto na compra do barril do Shopping Harden. Olha que maravilha, Cristiane. Cristiane, que tem um final do telefone 6322. Parabéns. E daqui a pouquinho tem o resultado do Bardu.
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0: É isso aí, dá o play no rock. 16h40. WhatsApp liberadíssimo pra você. Deixa eu mandar um beijo pra Silvana. Ô Silvana, repete as suas músicas aí, minha linda. Eu quero ver seu pedido. Um abraço, viu, Silvana? Deixa eu ver quem tá ligadinho. Olha, essa aqui elogiou. Nosso eixo som tem história, Juliana. Oi, Ju, tá tudo bem? Um abraço pra você, Juliana. E por aqui seguimos com a Tropical 95,7, sexta-feira, véspera do Dia dos Pais. Temos prêmios sendo sorteados aqui o dia inteiro, né, Tropical, pra você, para o paizão.

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2: É isso aí, dá o play no rock. Bora, você ligadinho, 95,7. 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
2: 16 horas e 59 minutos.
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0: E vamos ao nosso boletim Rádio Notícias, sua voz em destaque. O tradicional encontro, olha só, o tradicional encontro de motociclistas de Três Corações será realizado neste final de semana, mas chega a edição deste ano cercado por um impasse entre a organização e a Secretaria Municipal de Cultura. Após anos sendo realizado no Parque Municipal Dondinho, o evento precisou mudar de local e vai acontecer no sítio do Tibi, em formato de moto acampamento. Segundo os organizadores, a decisão foi tomada após divergências sobre a estrutura e a condução do evento, incluindo a proposta da instalação de uma praça de alimentação com comerciantes de fora do município, que, segundo eles, contraria o modelo adotado nas edições anteriores, que priorizava os empreendedores locais. Em entrevista à Rádio Tropical, um dos organizadores do encontro, Luiz Henrique Reguim, o Luizão, explicou em entrevista ao jornal os motivos da mudança e comentou os desafios enfrentados para a realização do evento deste ano. Vamos ouvir um trecho da entrevista neste boletim.
1: Este ano, novamente, infelizmente, a prefeitura, através da cultura, não nos avisou que teria um produtor de eventos por trás do evento, desse evento nosso, e a gente tem uma história dessa realização desse evento. E nessa história, dois anos de motociclistas, comerciantes da cidade também fazem parte desde lá do início, fazem parte dessa história. E praticamente eles iriam ficar de fora da praça de alimentação aqui, que seria explorado por um cara de fora da cidade e encarecendo os produtos para a sociedade tricordiana. Dessa questão deles colocarem um rapaz da praça de alimentação de fora da cidade, aí a gente agradeceu e se retirou do entorno motociclista tradicional no Parque Dondinho e resolveu fazer no local interno.
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4: Hoje pudemos aí compartilhar a história de Dr. Rafael. Ele é cientista, pesquisador, professor em Harvard e é o Rafael de Três Corações.
5: Cada dia mais voltando o meu laboratório para o transtorno do espectro autista, mas mais do que isso, para o estudo de prevenção de novas crianças nascendo, no foco na mãe, né? Então, o meu foco no laboratório é mais a mãe, antes de ter o filho, do que o próprio filho em si, né? Porque o autismo não é uma doença, obviamente ele não tem cura, mas existem fatores ambientais que nós podemos corrigir e reduzir o risco de uma futura mamãe

0: de ter uma criança no espectro. Não quer dizer que a gente vai acabar com isso, mas se a gente conseguir reduzir um pouco ou reduzir o grau, né, deixar mais crianças no nível 1 do que no nível 3 de suporte, que é muito mais complicado, é o meu objetivo de vida. É agora.
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2: Cidade em Revista. 7 de agosto de 2026. Sudeste termina a semana com um novo risco de ventania e Três Corações pode registrar rajadas acima de 50 km por hora. Associação Comercial sugere horário especial para o comércio neste sábado em Três Corações. A ausência paterna pode deixar marcas emocionais por toda a vida, alerta a psicóloga. Ser pai vai além da pensão alimentícia, destaca especialista em direito de família. Matriz Sagrada Família realiza programação especial da Semana Nacional da Família. Morador do Cafezinho denuncia possível comprometimento de obra pública e pede providências. Vacinação antirrábica segue em Três Corações, com atendimento nos bairros e na zona rural. Lei Maria da Penha completa 20 anos e reforça a proteção às vítimas de violência doméstica. Delegacia Especializada de Atendimento à Mulher orienta vítimas sobre denúncia e medidas protetivas. Encontro de motociclistas começa hoje em novo local e terá formato de motoacampamento. Resumo da semana relembra os principais acontecimentos que movimentaram Três Corações. Agenda Cultural destaca opções de eventos e lazer para o fim de semana. Cidade em Revista presta homenagem especial pelo Dia dos Pais.
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0: Utilize as gorduras boas como azeite, nozes, castanha do Pará, abacate, coco, amendoim, amêndoas e sementes de gergelim na dieta. Elas ajudarão a aumentar a saciedade, diminuindo a fome e promovendo o emagrecimento. Para incluí-los na dieta, você pode acrescentar uma colher de chá de azeite no almoço e jantar. Já nos lanches, podem ser consumidos 6 unidades de amêndoas ou uma colher de sopa de manteiga de amendoim, por exemplo.
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6: Agora são 19h05, uma boa noite para você. Boa noite para quem tá ligando o rádio agora e boa noite para quem já estava na sintonia da 95,7. Você ouviu a Moísa Mesquita no programa Dal Play. Uma programação especial também antecedendo a nossa e agora para 60 minutos de música bem selecionada. Sexta-feira, dia 7 de agosto de 2026. Nós estamos aí na sexta-feira. 22 graus em Três Corações, noite de inverno, mas uma temperatura nesse momento.

agradável, céu parcialmente nublado e você na sintonia da nossa Tropical, onde quer que você esteja, em qualquer lugar da cidade ou da região. Internautas pelo Brasil e pelo mundo, nosso muito obrigado a você que nos acompanha pela rede mundial de computadores. Aniversariante de hoje, dia 7 de agosto, Rosimeire Borges da Rocha, no São Jerônimo. Claudinei Correia Borges, no Odilon Resende. Os nove aninhos hoje do Peterson Gabriel Novaes Bastos, na Vila Fernão Dias. Ivan Lucas da Silva, esse mora no Alto Peró. No Taquaral, Ana Beatriz Márcia de Andrade. Na Larissa da Silva Gouveia, em São Borja, no Rio Grande do Sul, Walter Policene de Melo, Jardim Califórnia, e Gilmar Henrique Costa Soares, Jardim Primavera. Felicidades aí para todo mundo. Senhoras e senhores, Elvis Presley.

0: Atendendo a pedidos da Sara da Vila Fernão Dias. Caetano Veloso na interpretação da canção Sozinho. My Way, Elvis Presley. 19:15, o som dos grandes amores, a gente volta já.
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0: 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Agora são 19:19. Vamos em frente. O Muito obrigado, Marilene São Conrado. Boa noite, obrigado pela sintonia. Heloísio Santo Afonso. Sara da Vila Fernão Dias. Muito obrigado também, Marisa São Tomé das Letras.

0: Rita Lee, composição dela e Roberto de Carvalho. Desculpe o Aue. Nossa canção, Vanessa da Mata e Uniformes. Década de 80, Kid Abelha. 19:30, daqui a pouco tem mais.
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0: 19:33.

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1: Gonzaguinha e Ivete Sangalo na parceria da canção Sangrando. 95,7, uma boa noite pro Thales. Forte abraço, obrigado pela audiência.
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1: Anne Garcia, boa noite. Tudo bem? Aquele abraço para você. Sara da Vila Fernão Dias também, um abraço. Heloísa Santo Afonso também na sequência. Vanessa Rangel. Deixa eu mandar um abraço grande a uma das grandes comunicadoras do rádio também, Maísa Moreira. Dando a honra da audiência aqui no Flash.
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0: Flash Hits 1947. O som dos grandes amores. Barão Vermelho, Roberto Frejá. Na versão ao vivo, a interpretação da canção Codinome Beija-Flor.

0: 19:52 no ritmo final. Flash Hits, Rosa de Hiroshima, Ney Mato Grosso. Antes, Barão Vermelho, Gol de Nome, Beija-Flor. Aqui já rolou Vanessa Rangel, Palpite, Sangrando Gonzaguinha com Ivete Sangalo. Rita Lee, dela e de Roberto de Carvalho, Desculpe o Auê. Vanessa da Massa, da Mata, Nossa Canção. E teve também Uniformes, Kid Abelha.
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0: Ao início desse programa, bem no comecinho, a gente também tocou Caetano Veloso, A Canção Sozinho. 8:08. Rosas de Saron. Menos de um segundo.

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1: Bom, minha gente, 19 horas e 58 minutos. A gente está finalizando por aqui o nosso Flash Hits. Espero que você tenha gostado. Mais uma vez, obrigado, Maísa Moreira. Beijo grande em Varginha, sintonizada com a gente. Muito obrigado, amigo Thales, Anne Garcia, Sara da Vila, Fernão Dias, Heloísio Santo Afonso, Marilene São Conrado, Marisa em São Tomé das Letras. Muito obrigado também em São Tomé, João Paulo. E por aí vai, Dona Yolanda, Drica, aquele grande abraço a Wanda em Campos do Jordão, em Guarulhos, São Paulo também, Ademir Pérez, família Souza Pinheiro, um abraço, Emerson aqui no centro e todo mundo que tá curtindo e curtiu a nossa emissora. Tenham todos uma ótima noite. Na sequência vem aí a Voz do Brasil. A todos uma boa noite. Amanhã, dia e hora de nos encontrarmos no sábado às 15h, no Junto e Misturado, aqui pelo painel da 95,7. E na segunda de volta, às 19h, no Flash Hits. Boa noite.

0: Está no ar a Voz do Brasil. As notícias do governo federal que movimentaram o país no dia de hoje.
1: Olá, boa noite.
2: Boa noite para você que nos acompanha em todo o país.
1: Sexta-feira, 7 de agosto de 2026.
2: E vamos ao destaque do dia.
1: 20 anos da Lei Maria da Penha.
2: Marco legal brasileiro de prevenção e enfrentamento à violência doméstica e familiar contra as mulheres.
1: Ao longo de duas décadas, a legislação foi aperfeiçoada para ampliar os mecanismos de proteção. Márcia Fernandes.
3: Além dos mecanismos para responsabilizar os criminosos, a lei criou medidas protetivas para as mulheres, como o afastamento do agressor do lar e a proibição de aproximação da vítima.
2: Alerta de desmatamento na Amazônia e no Cerrado teve redução em agosto de 2025 a julho de 2026.
1: Os dados são do DETER, Sistema de Detecção de Desmatamento em Tempo Real. Gabriela Noronha.
4: Por meio de imagens de satélites, os dados do DETER produzem alertas diários para orientar ações de fiscalização e controle do desmatamento.
2: Campanha de multivacinação.
1: Está na hora de atualizar a caderneta de crianças e

0: gostaria de falar com você como quem escreve uma carta ao Brasil.
1: Essa é Maria da Penha, farmacêutica cearense de 81 anos.
0: Há 43 anos, minha vida mudou para sempre. Eu sofri uma tentativa de feminicídio que me deixou paraplégica. Eu lutei 19 anos e 6 meses para que o meu agressor fosse responsabilizado. Uma espera que nenhuma mulher deveria enfrentar. Ao longo desse caminho, ouvi muitas vezes que eu deveria desistir, mas eu não podia desistir, porque aos poucos eu entendi que aquela história não era só minha. Ela representava a realidade de milhares de mulheres brasileiras e quando buscavam proteção, encontravam silêncio, descrédito e omissão. E agora eu gostaria de convidar você a fazer uma reflexão. Você já parou para pensar como estaria o Brasil hoje se não tivesse na Lei Maria da Penha?
2: 20 anos depois de promulgada a lei, a história de Maria da Penha é reconhecida internacionalmente.
1: E abriu portas para que outras mulheres lutassem contra a violência doméstica.
2: Além de punir a violência física, a Lei Maria da Penha também ampliou o olhar sobre outros tipos de agressão.
1: Violência psicológica, patrimonial e sexual, por exemplo, foram reconhecidas com a lei criada há 2 décadas.
2: Vamos saber mais detalhes sobre a lei na reportagem de Márcia Fernandes.
3: Uma história de violência que marcou a vida de uma mulher e resultou na lei que hoje ampara outras vítimas. Nos anos 80, Maria da Penha sofreu 2 tentativas de homicídio pelo então marido. Na primeira, ele atirou contra as costas dela, o que a deixou paraplégica. Ele não assumiu a autoria do crime e alegou ter sido um assalto. Algum tempo depois, tentou eletrocutá-la. O caso virou uma longa batalha judicial que durou cerca de 20 anos e foi parar na Comissão Interamericana de Direitos Humanos, que reconheceu a negligência do Estado brasileiro diante da violência doméstica. Maria da Penha tornou-se uma das principais defensoras dos direitos das mulheres no Brasil e deu nome a uma lei. Ela destaca a importância dessa lei na proteção às mulheres.
0: Ao longo destas 2 décadas, milhões de mulheres romperam o silêncio, encontraram proteção, tiveram acesso à justiça, salvaram suas vidas. É como eu costumo dizer, a Lei Maria da Penha veio para resgatar a dignidade da mulher brasileira.
3: Já a advogada e doutora em Direito Público, Daniela Portugal, comenta que a lei, criada em 2006, mudou a forma de tratar a violência doméstica no país.
4: Durante muito tempo, acreditamos que a violência contra a mulher seria somente a violência física. E a gente passa a ter uma consciência maior para outras formas de violência que são expressamente referidas na lei, como é o caso da violência patrimonial, da violência sexual, a violência moral, a violência psicológica.
3: A Lei Maria da Penha vale para casos ocorridos na unidade doméstica, no âmbito familiar e em qualquer relação íntima de afeto, mesmo sem convivência. Além dos mecanismos para responsabilizar os criminosos, a lei criou medidas protetivas para as mulheres, como o afastamento do agressor do lar e a proibição de aproximação da vítima. O atendimento às mulheres em situação de violência também foi ampliado. A lei determina ainda que União, estados e municípios atuem de forma integrada para prevenir violências por meio de campanhas e atendimento policial especializado. A vítima tem direito a atendimento prioritário no SUS, na segurança pública e assistência jurídica. Leila Linhares é coordenadora da ONG Sépia, organização voltada para o fortalecimento da cidadania de grupos como as mulheres. Ela destaca o legado da Lei Maria da Penha.
5: Então é uma grande vitória esse legado de tirar da cultura a ideia de que violência contra as mulheres é um assunto privado e que o Estado não deve se intrometer.
3: Se você é vítima de violência doméstica ou conhece alguém nessa situação, procure uma delegacia de defesa da mulher ou qualquer delegacia. Busque também as orientações do Ligue 180 de atendimento à mulher. Em situações de emergência, a indicação é ligar para a polícia no número 190. Reportagem Márcia Fernandes.
1: A partir da Lei Maria da Penha, além da prisão e condenação de agressores, foram desenvolvidas políticas públicas para a proteção da integridade física, psicológica e patrimonial das mulheres.
2: Nós conversamos com a Secretária Nacional de Enfrentamento à Violência contra Mulheres, Estela Bezerra, sobre os avanços da lei e os desafios que ainda restam. Acompanhe.

0: Secretária, muito bem-vinda à Voz do Brasil. Um prazer ter a senhora conosco novamente. 20 anos da Lei Maria da Penha, né? Queria que a senhora começasse destacando, então, para a gente quais foram as principais mudanças e os avanços promovidos pela lei.
1: Mariana, a alegria minha de estar aqui novamente. A Lei Maria da Penha, que completa 20 anos, é uma lei que tira o Brasil da omissão à violência contra as mulheres, né? E que muda uma percepção cultural muito forte e que era danosa para metade da nossa população, que são as mulheres. Antes da Lei Maria da Penha, a cultura era: quem em briga de marido e mulher, ninguém mete a colher. E essa não intromissão do Estado fazia com que mulheres fossem executadas, e ainda em muitas situações, como no crime do Dock Street, né? Ter um argumento da mulher honesta e da morte em defesa da honra, do assassinato em defesa da honra. Então, esse tipo de modelo de civilidade, ele não era sustentável. O Estado brasileiro, ele é denunciado, né, na Comissão Interamericana de Direitos Humanos por conta do crime, da tentativa de crime de homicídio contra Maria da Penha, ali em Fortaleza, uma bioquímica. 3 tentativas, e o Tribunal de Justiça local se omite de fazer uma sentença justa. E aí o Estado brasileiro é condenado, e nesses 20 anos a gente vem avançando muito, mas encontrando novos desafios, que são as novas formas de expressão de violência contra as mulheres.
0: Ou seja, antes da lei, essa ideia de que em briga de marido e mulher ninguém mete a colher, ela ia até o judiciário mesmo, né? Ou seja, o próprio poder judiciário, o próprio Estado brasileiro encarava a violência doméstica como uma coisa da esfera privada do casamento, né?
1: Não reprovava o agressor e ainda justificava, porque ele estava defendendo a própria honra, julgando a mulher, penalizando a mulher. Quem assiste ainda tem pelo YouTube os argumentos que eram utilizados no tribunal, dizendo que aquela mulher pediu para morrer.
0: Agora, ao longo desses 20 anos, secretária, a lei passou também por aperfeiçoamentos, novas discussões no Congresso, ela foi sendo modificada, né? O que a senhora destacaria como os aprendizados trazidos pela Lei Maria da Penha, em relação ao enfrentamento da violência contra a mulher?
1: Olha, a lei é muito completa. A lei, na medida em que ela surge dessa penalização, o Estado brasileiro anteriormente, na Convenção de Belém do Pará, que aconteceu aqui no Brasil, se obrigou a criar uma legislação, mas só em 2005, quando houve 2004, quando houve a primeira Conferência Nacional das Mulheres, saíram 2 primeiros pedidos daquela conferência. Primeiro, a sanção da Lei Maria da Penha. Segundo, a criação de um programa de enfrentamento à violência contra as mulheres. Isso ali em 2004, 2005, 2006, o governo federal encaminhou a lei para o Congresso, ela foi aprovada. De lá para cá, ela teve muitas ameaças. Em 2012, a PGR encaminhou para o Supremo Tribunal Federal uma AD, para poder o Supremo Tribunal Federal dizer que não existia inconstitucionalidade da lei. Recentemente, Maria da Penha, através de uma plataforma de informação, que é o Brasil Paralelo, eles tentaram desqualificar novamente Maria da Penha. Então, durante esses 20 anos, a lei também foi muito atacada, além de aperfeiçoada. Primeiro ativo dessa lei, ela fez com que o sistema de justiça criasse a vara de violência doméstica. Ela fez com que ampliasse as redes de delegacias especializadas das mulheres. Ela fez com que a gente ampliasse os mecanismos de acolhimento e de apoio à mulher. Então, casa-abrigo, centro de referência, Casa da Mulher Brasileira, vem tudo na esteira dessa lei. Qual o nosso maior desafio no momento? A lei saiu de entender que violência da mulher era agressão física e assassinato, e passou a abordar violência moral, violência patrimonial, violência psicológica. Recentemente assimilou a violência vicária, né, a ela também. Essa é um mecanismo. Ela também fez com que as medidas protetivas de urgência fossem criadas. Não existia medida protetiva que afastava o agressor do ambiente da da mulher vítima de violência e, ao mesmo tempo, que fazia com que aquela mulher tivesse um tipo de acompanhamento e monitoramento da segurança pública para que não seja vítima de feminicídio. Então, todos esses mecanismos são inovações da Lei Maria da Penha, que foi considerada na ONU durante muitos anos, ela é a terceira lei com maior aperfeiçoamento. O que ainda não implantamos da lei? Não implantamos devidamente os mecanismos de prevenção. Agora, no ano de 2026, em março desse ano, o Ministério das Mulheres com o Ministério da Educação editou uma portaria para regulamentar a Lei 14.164, que leva à escola o tema do enfrentamento à violência contra as mulheres, e esta portaria encontra-se em processo de implementação no Conselho Nacional de Educação, e agora em outubro, porque é o prazo que as comissões têm, entregará o resultado de como isso será implantado, do ensino fundamental, passando pelo ensino fundamental, médio, até o ensino universitário.
0: Só para a gente explicar aqui para o ouvinte, né, violência vicária, que a secretária mencionou, é quando o agressor usa um familiar, geralmente os filhos, para atingir a mulher, muitas vezes matando, para causar sofrimento, então, à mulher. Agora, secretária, para a gente encerrar e para celebrar a data, o Ministério das Mulheres está promovendo aí o Agosto Lilás, né? O que está sendo, então, promovido esse mês?
1: Olha, tem uma vedação aí por conta do período eleitoral, mas a violência contra a mulher é considerada uma atividade de interesse público. Então, além das várias ações de divulgação do 180, nós estamos realizando conjuntamente com o Conselho Nacional do Ministério Público, o CNJ e os estados brasileiros. Aí vai, hoje mesmo eu viajo para Belo Horizonte, onde junto com a Defensoria e o Ministério Público, o Ministério das Mulheres vai estar realizando um seminário. Nós temos a nossa ministra viajando o Brasil inteiro, mas nossa principal atividade para o Agosto Lilás são formações dirigidas a operadores de segurança pública e operadores de direito, para que a gente fortaleça o acesso à justiça. Então, o Ministério da Justiça, o Ministério das Mulheres tem estabelecido no estado como um todo atividades de formação dirigida à Polícia Militar, à Polícia Civil, para operacionalizar a Lei Maria da Penha, para atualizar a Lei Maria da Penha, e ao mesmo tempo nós estamos apoiando os estados a partir das organizações, as secretarias estaduais das mulheres dos estados, para que essa agenda, ela não só visibilize, mas ela apoie aquilo que a gente chamava de Operação Chamar e passou a ser Operação Mulher Segura. A Operação Chamar acontecia só em agosto, tem um mutirão de mandatos de fazer efetivar e efetivar os mandados de busca, apreensão e prisão, que é aquilo que tem resultado numa diminuição do feminicídio. Nós hoje podemos celebrar porque a quantidade de registro de feminicídios ocorridos nesse primeiro semestre, em comparação ao primeiro semestre de 2025, nós conseguimos uma redução de 2,5. É uma redução ainda pequena, ainda tímida, mas isso significa que 19 mulheres deixaram de ser executadas. E a gente tem aí o desafio de avançar nos estados, na região Centro-Oeste, Sul e Sudeste. A região Norte e Nordeste baixaram vertiginosamente os indicadores de feminicídio.
0: Muito bem, nós conversamos com Estela Bezerra, secretária nacional de enfrentamento à violência contra as mulheres. Secretária, muito obrigada pela sua participação na Voz do Brasil mais uma vez.
1: Obrigada a você, Mariana, e obrigada também por tornar esse tema tão necessário e tão presente no cotidiano, na memória, na audição da população brasileira.
2: Oportunidades para mulheres que buscam qualificação.
0: Estão abertas as inscrições para 70 cursos de educação profissional e tecnológica durante o mês de agosto.
2: As capacitações são presenciais e distribuídas em 24 estados e com oferta de 8 mil vagas no total.
0: Os cursos abrangem áreas como administração, gastronomia, logística, saúde, beleza e turismo.
2: A ação prioriza mulheres acima de 16 anos em situação de vulnerabilidade social ou com baixa escolaridade.
0: Todas as informações estão disponíveis em gov.br/mec.
2: foi registrada a queda de 37% nos alertas de desmatamento na Amazônia desde agosto do ano passado.
0: No Cerrado, o número de alertas recuou 7,8%.
2: Os dados foram divulgados hoje pelo Instituto Nacional de Pesquisas Espaciais.
3: A área sob alerta de desmatamento na Amazônia caiu cerca de 37% entre agosto de 2025 e julho de 2026. Os números divulgados nesta sexta-feira são do DETER, Sistema de Detecção de Desmatamento em Tempo Real, do Instituto Nacional de Pesquisas Espaciais, o INPE, e mostram também uma redução no Cerrado, como apresentou o coordenador do Programa de Monitoramento dos Biomas Brasileiros, Cláudio Almeida.
4: É uma queda de 7,8% com relação ao ano anterior, foram 5.119 quilômetros quadrados. O Cerrado vinha de altas sucessivas e pelo segundo ano seguido, dentro do DT, a gente mediu um valor menor, um valor de queda dentro do dado do desmatamento.
3: Por meio de imagens de satélites, os dados do DT produzem alertas diários para orientar ações de fiscalização e controle do desmatamento. Segundo esse sistema, 5 dos 6 estados amazônicos com as maiores áreas sob alerta registraram redução, com destaque para Mato Grosso, Amazonas e Rondônia. Já no Cerrado, as quedas mais expressivas foram observadas no Piauí e Bahia. Durante a divulgação, a ministra da Ciência, Tecnologia e Inovações, Luciana Santos, falou sobre o trabalho coordenado dos órgãos da União com os estados e municípios.
5: Uma atuação convergente, né, em que aqui a gente dá os dados em tempo real e no mesmo momento entrega aqui ao IBAMA para que faça ação e controle. E sem os prefeitos, sem os estados, né, mobilizados, não era possível também garantir isso.
3: O INPE também disponibilizou nesta sexta-feira os resultados do PRODES, Projeto de Monitoramento do Desmatamento na Amazônia Legal por Satélite, para os biomas Caatinga, Mata Atlântica e Pampa. Esse sistema realiza o levantamento anual das taxas de desmatamento. Os dados referentes ao período de agosto de 2024 a julho de 2025 mostram que na Caatinga houve redução de mais de 34% em relação ao período anterior na área desmatada. Já na Mata Atlântica, a área suprimida passou de 475 quilômetros quadrados para 402 quilômetros quadrados. Houve uma redução de mais de 15%. Também houve queda do desmatamento no Pampa. O bioma localizado no Rio Grande do Sul registrou um recuo de quase 42% em relação ao ciclo anterior. Reportagem Gabriela Noronha.
0: Agosto é mês de atualizar a carteira de vacinação.
2: A estratégia multivacinação conta com cerca de 20 vacinas disponíveis nas unidades de saúde para quem tem menos de 15 anos.
6: Durante todo o mês de agosto, crianças e adolescentes menores de 15 anos de idade poderão atualizar a caderneta de vacinação nas unidades básicas de saúde do país. Para a estratégia multivacinação, os estoques da rede pública serão reforçados, como explica o ministro da Saúde, Alexandre Padilha.
7: São mais de 20 vacinas de vários tipos de doenças, em vacinas novas que nem todos os pais já levaram suas crianças, como por exemplo a pneumovinte. E é importante os pais aproveitarem esse momento para atualizar a caderneta de vacinação das crianças.
6: Entre as doenças prevenidas pela vacinação estão tuberculose, hepatites A e B, difteria, tétano, coqueluche, poliomielite, rotavírus, pneumonias e meningites. Por conta do surgimento de um surto de sarampo em vários países da América, a vacinação contra a doença também está sendo reforçada, como destaca o ministro da Saúde, Alexandre Padilha.
7: Outros países do mundo pararam de vacinar, tiveram explosão de casos de sarampo. Os Estados Unidos estão vivendo o maior surto de sarampo dos últimos 35 anos da história deles. E esses casos vêm para o Brasil de forma importada. Se a gente não tiver com todo mundo vacinado aqui, tem risco de ter casos de sarampo, surtos de sarampo.
6: A mobilização nacional segue até o dia 1º de setembro. No dia 22 de agosto, um sábado, será o dia D de vacinação, com postos de saúde abertos em todo o país. É importante que os responsáveis compareçam à UBS com um documento de identificação da criança ou adolescente e a caderneta de vacinação física ou digital, disponível no aplicativo Meu SUS Digital. Reportagem Luana Karen.
0: O Dia dos Pais já é domingo, ainda dá tempo de comprar um presente, mas fique de olho para o que deveria ser uma alegria não virar dor de cabeça.
2: Na hora de comprar é bom ficar atento aos seus direitos, como prazos de troca e a qualidade do produto.
0: E nas compras digitais, o cuidado deve ser maior. Confira os prazos, a reputação da empresa e desconfie de ofertas com valores muito abaixo dos preços de mercado.
2: Quem detalha pra gente é Thaís Araújo.
8: A Secretaria Nacional do Consumidor, a Senacom, orienta quem vai comprar presentes a tomar alguns cuidados para evitar problemas. A recomendação é pesquisar preços, conferir as informações do produto, verificar as condições de pagamento, prazo de entrega e política de troca antes de fechar a compra. Nas compras online, o consumidor deve conferir se o site é oficial, verificar a reputação da empresa e desconfiar de ofertas com valores muito abaixo dos praticados no mercado. Também é importante evitar clicar em links recebidos por mensagens ou redes sociais sem confirmar a origem. O Código de Defesa do Consumidor garante o direito de arrependimento para compras feitas fora de lojas físicas, como pela internet, telefone ou catálogo. Nesses casos, o cliente pode desistir da compra em até 7 dias após o recebimento do produto ou assinatura do contrato, com direito à devolução dos valores pagos. Já nas lojas físicas, a troca por motivo de tamanho, cor ou preferência depende da política de cada estabelecimento. Entre as principais dicas estão pesquisar preços, conferir as condições da oferta, observar o prazo de entrega e ter atenção redobrada nas compras online. Em caso de problemas, o consumidor pode procurar os PROCONs ou registrar uma reclamação na plataforma consumidor.gov.br. Thaís de Araújo para a Voz do Brasil.
0: Os efeitos do ciclone extratropical diminuem ao longo dos próximos dias, segundo o INMET, o Instituto Nacional de Meteorologia.
2: Mas, segundo o Instituto, a circulação associada ao sistema favorece a entrada de uma massa de ar frio sobre o sul do Brasil.
0: E a partir de segunda-feira, o ar frio alcança também São Paulo e Rio de Janeiro, porém com menor intensidade.
2: A Defesa Civil Nacional oferece um serviço gratuito para envio de alertas sobre situações de emergência diretamente ao celular.
0: Para receber, moradores podem enviar um SMS com o CEP para 40199 ou mandar um WhatsApp para 61-2034-4611.
2: No caso do Defesa Civil Alerta, basta acompanhar os avisos que aparecem na tela do celular. O sistema utiliza a rede de telefonia para enviar mensagens de texto e avisos sonoros para celulares em áreas de risco elevado.
0: E essas foram as notícias do governo federal.
2: Uma realização da Secretaria de Comunicação Social da Presidência da República.
0: Com produção da empresa Brasil de Comunicação.
2: E agora com as notícias do Poder Judiciário e do Congresso Nacional. Uma boa noite, um bom fim de semana.
0: A gente volta segunda-feira. Boa noite.
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11: 20 anos da Lei Maria da Penha. Decisões do STF ampliam a proteção às mulheres.
12: TSE faz ação com urna eletrônica na capital federal.
11: Para o STJ, juiz pode definir percentual do salário mínimo como valor da pensão se alimentante ficar desempregado.
12: Boa noite, eu sou Marcela Luiz.
11: E eu sou Walter Lima.
12: Sancionada em 7 de agosto de 2006, a Lei Maria da Penha segue como um dos principais instrumentos de enfrentamento da violência de gênero.
11: Ao longo de 20 anos, decisões do Supremo Tribunal Federal ampliaram a efetividade da norma. Marta Ferreira.
13: Para marcar os 20 anos da norma, o Supremo Tribunal Federal inaugurou o painel Sete Marias, do renomado artista plástico Antônio Veronese. Carmen Lúcia, única mulher da corte, e que também completou 20 20 anos como ministra do STF em 2026, explica que a obra de arte passa a integrar o acervo permanente do tribunal como um manifesto contra o feminicídio e a violência de gênero.
14: Este painel é exatamente a demonstração da violência que se vem praticando, a denúncia de um feminicídio que não para, embora eu já tenha conclamado mais de uma vez, parem de nos matar porque nós resolvemos que nós não vamos morrer.
13: Em fevereiro de 2012, o Supremo consolidou a constitucionalidade da norma. Em 2025, a Suprema Corte ampliou o alcance da proteção da Lei Maria da Penha às relações de casais homoafetivos do sexo masculino e aquelas que envolvam travestis e mulheres transexuais.
12: Quem passou pela rodoviária do Plano Piloto em Brasília nesta sexta-feira teve a oportunidade de conhecer melhor a urna eletrônica.
11: Os eleitores puderam tirar dúvidas e treinar para as eleições de outubro. Fábio Ruas.
15: Durante a ação, as pessoas simularam voto, aprenderam qual a ordem de votação para os cargos da eleição deste ano e ainda conheceram os recursos de acessibilidade da urna. A iniciativa faz parte da primeira semana nacional do Sistema Eletrônico de Votação e busca aproximar a justiça eleitoral da população.
12: O Superior Tribunal Militar declarou indigno para o oficialato um segundo tenente aposentado do Exército que transmitiu HIV intencionalmente para duas ex-companheiras. O militar já havia sido condenado pela Justiça Comum do Estado do Maranhão por lesão corporal gravíssima e ameaça.
11: Com isso, o STM determinou a perda do posto e da patente nos termos da Constituição e do Estatuto dos Militares.
12: Mato Grosso do Sul foi condenado por submeter trabalhadores, inclusive adolescentes, a condições análogas à escravidão.
11: A decisão é da segunda turma do TST, Samanta Flor.
16: A fiscalização encontrou trabalhadores, inclusive adolescentes, sem registro, alojados perto de agrotóxicos, consumindo água sem tratamento e transportados de forma insegura numa fazenda em Porto Murtinho, Mato Grosso do Sul. O Tribunal Regional não reconheceu o trabalho análogo à escravidão, mas a segunda turma do TST entendeu que a gravidade das violações atingiu não só os trabalhadores, mas toda a coletividade e condenou o fazendeiro a pagar R$100 mil por danos morais coletivos.
12: Juiz, ao determinar a pensão alimentícia, também pode fixar previamente um percentual do salário mínimo para ser adotado como valor da pensão no caso de perda do emprego do responsável pelo pagamento.
11: Esse posicionamento é do STJ, Fátima Uchoa.
17: A terceira turma do STJ reformou o acórdão do Tribunal de Justiça de Santa Catarina e restabeleceu a sentença que havia definido a pensão em 54% do salário mínimo para o caso de desemprego ou trabalho informal do alimentante. Segundo a relatora ministra Nancy Andrighi, a fixação de obrigação alimentar alternativa, prevendo-se antecipadamente a hipótese de desemprego do alimentante, justifica-se pela necessidade de garantir efetividade à prestação jurisdicional e proteção integral, especialmente se houver interesses de crianças e adolescentes. Além disso, evita que o beneficiário da pensão e o responsável pelo pagamento enfrentem novo processo judicial.
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12: Uma boa noite.
11: E um bom fim de semana.
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18: Eu sou Paula Groba.
19: E eu sou Ricardo Nakaoka.
18: E estes são os destaques de hoje do Jornal do Senado, que começa agora.
19: O plenário pode votar regras para indenização por dano moral.
18: Novo modelo de busca por desaparecidos avança no Senado.
19: Senadora destaca 20 anos da Lei Maria da Penha e pede mais proteção às mulheres.
20: Boa noite.
21: Boa noite.
20: Vítimas de crimes podem ter acesso mais rápido à indenização pelos danos sofridos.
21: Um projeto que está na pauta do plenário estabelece critérios mais claros para definir o valor mínimo da reparação e busca agilizar a justiça. Repórter Bruno Lourenço.
22: O plenário do Senado está pronto para votar a proposta que tenta estabelecer regras claras e objetivas na fixação de valores mínimos de indenização em favor das vítimas de crimes. A relatora, senadora Zenaide Maia, do PSD do Rio Grande do Norte, considera que o projeto traz duas inovações. Concede à própria vítima o direito de formular o pedido de indenização na ação penal, reduzindo a dependência da atuação do Ministério Público, e autoriza a fixação automática de indenização por danos morais quando o crime afetar direitos da personalidade, como a vida, a integridade física, a liberdade e a honra. Zenaide acredita que as mulheres terão agora uma ferramenta imediata em processos sobre violência doméstica.
23: A lei passará a reconhecer a irrazoabilidade da exigência de que as vítimas se submetam à nova instrução probatória com o objetivo de demonstrar os danos morais decorrentes das violências sofridas. O dano moral é uma decorrência natural em crimes dessa natureza, não sendo necessárias provas para além daquelas que serviram para a condenação do agressor.
22: Como já veio da Câmara dos Deputados, se aprovado pelos senadores, o projeto de lei segue para a sanção presidencial.
20: E foi sancionada a lei que estende até 2030 o prazo para que hospitais filantrópicos e santas casas de misericórdia renegociem suas dívidas com o dinheiro do FGTS.
21: O senador Nelsinho Tradi, do PSD de Mato Grosso do Sul, foi o relator da proposta e destacou o papel estratégico dessas instituições que prestam serviço ao SUS no interior do país. Repórter Raíssa Abreu.
24: Hospitais filantrópicos e santas casas de misericórdia ganharam um alívio para o acerto de suas contas. O presidente Lula acaba de sancionar a lei que estende até 2030 o prazo para que essas instituições tenham acesso ao dinheiro do FGTS para fazer empréstimo. A norma, que tem origem num projeto apresentado pelo líder do governo na Câmara, deputado Paulo Pimenta, do PT do Rio Grande do Sul, foi aprovada pelo Senado no dia 15 de julho. O senador Nelsinho Tradi, do PSD de Mato Grosso do Sul, que é médico, foi o relator. Ele destacou o papel estratégico desempenhado pelas santas casas e hospitais filantrópicos, especialmente no interior do país.
25: Todo recurso que for destinado aos hospitais filantrópicos e às santas casas, ainda assim é pouco. Tamanho o trabalho desprendido que essas instituições fazem para a sociedade brasileira. Lá no meu estado, a Santa Casa é a quarta maior do Brasil. Trabalhei 17 anos lá e eu posso ver dia após dia a dificuldade daquele hospital e manter o bom atendimento.
24: O senador informou que a linha de crédito usada entre 2019 e 2022 destinou cerca de 3 bilhões de reais a aproximadamente 140 entidades filantrópicas para renegociação de dívidas e reestruturação financeira. O dinheiro do FGTS é de natureza privada, ou seja, é diferente de dinheiro público.
20: A Polícia Federal concluiu a investigação que apurou responsabilidades na queda do avião da Voepes em agosto de 2024. Foram indiciadas 16 pessoas, entre funcionários e ex-funcionários da empresa.
21: No Senado, a Comissão de Infraestrutura já questionou representantes da ANAC sobre a fiscalização da companhia aérea antes e após o acidente. Repórter Alexandre Campos.
26: No Senado, a Comissão de Infraestrutura chegou a ouvir representantes da ANAC para esclarecer a suspensão, pela agência, dos voos da companhia aérea em março de 2025. Na ocasião, o órgão alegou que a Voepas não estaria cumprindo condições de manutenção e redução de atividades impostas após o acidente. O senador Sérgio Moro, do PL do Paraná, questionou se o cenário de omissão nas manutenções envolvendo o acidente era algo recorrente na companhia aérea, antes mesmo da queda do avião.
27: Esses elementos de degradação já não estavam anteriores dessa precariedade, e porque a ANAC e a fiscalização da ANAC não detectou esses fatores anteriormente a esse acontecimento.
26: Bruno Diniz Delbel, representante da ANAC, afirmou que o cenário que motivou a suspensão das atividades da companhia surgiu somente em fevereiro de 2025, 7 meses após a queda do avião.
1: O principal ponto, né, após o acidente que levou a gente a detectar essa degradação no sistema foi que a empresa não mais estava sendo capaz de demonstrar a execução desses planos de ação corretiva, a identificação dos problemas.
26: Se o Ministério Público Federal denunciar à Justiça os indiciados pela Polícia Federal, eles responderão pelos crimes de atentado contra a segurança do transporte aéreo e falsidade ideológica.
20: Quando uma pessoa desaparece, cada hora pode ser decisiva. Um projeto pronto para votação na Comissão de Constituição e Justiça do Senado cria 3 categorias de desaparecimento e define procedimentos específicos para cada situação.
21: A proposta visa tornar as buscas mais eficientes e aumentar as chances de localização das pessoas. Repórter Marcela Diniz.
2: De acordo com o projeto em análise no Senado, os desaparecimentos passariam a ser classificados em 3 categorias. A voluntária, quando uma pessoa maior de idade decide ir embora, a involuntária, quando alguém desaparece em episódios de acidente, desastre ou crise de saúde mental, ou ainda quando uma criança ou adolescente se perde de seus pais ou responsáveis, e a categoria de desaparecimento forçado, quando uma pessoa é sequestrada ou some em outras circunstâncias que também envolvam condutas ilícitas. A proposta, que já recebeu o aval da Comissão de Direitos Humanos, determina que o poder público define estratégias diferentes de abordagem para cada categoria de desaparecimento. Para a relatora do projeto na CDH, senadora Damaris Alves, do Republicanos do Distrito Federal, as mudanças podem ajudar o Estado a atuar de forma mais eficaz. Ela ressalta que em 2025, o Brasil registrou um recorde de desaparecimentos. Foram 84.760 casos.
3: Uma alarmante média de 232 ocorrências por dia. Esses indicadores evidenciam a necessidade de contínuas atualizações no ordenamento legal para fazer frente ao problema.
2: O projeto está pronto para votação na Comissão de Constituição e Justiça, com relatório favorável da senadora Mara Gabrilli, do PSD de São Paulo.
20: E o dia 7 de agosto de 2006 marcou a luta contra a violência doméstica e familiar contra a mulher. Nesta data foi sancionada a Lei Maria da Penha, que completa 20 anos. A legislação criou medidas como a prisão em flagrante do agressor, as medidas protetivas de urgência e o reconhecimento da violência vicária quando filhos ou familiares são usados para atingir a mulher.
21: A senadora Jussara Lima, do PSD do Piauí, destacou a importância da lei e defendeu o fortalecimento das políticas de proteção às mulheres e o aprimoramento da legislação.
4: Celebrar os 20 anos da Lei Maria da Penha é reconhecer uma das maiores conquistas na proteção das mulheres brasileiras. A lei fortaleceu o combate à violência doméstica, garantiu uma proteção às vítimas e reforçou a responsabilização dos agressores.
21: Com edição de Paula Groba e trabalhos técnicos de João Lira, o Jornal do Senado fica por aqui. Acompanhe agora as notícias do Tribunal de Contas da União e da Câmara dos Deputados. Boa noite.
20: Boa noite e um bom fim de semana.
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6: O Tribunal de Contas da União avaliou a implementação do Compromisso Nacional Criança Alfabetizada. A fiscalização analisou como o programa vem sendo executado. O percentual de crianças alfabetizadas na idade certa passou de 44% em 2023 para 66% em 2025. Apesar dos avanços, 15 estados ficaram abaixo da média nacional e 5 não atingiram as metas do programa. A auditoria também apontou problemas como falta de diretrizes para a alfabetização inclusiva, dificuldades no apoio aos municípios e falhas no acompanhamento dos resultados. O tribunal fez recomendações ao Ministério da Educação para fortalecer o programa e melhorar os resultados da alfabetização no país. Saiba mais em tcu.gov.br.
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7: Proposta cria mais exigências para a fabricação e uso de fogos de artifício.
8: Câmara obriga uso de hora-aula no cálculo da jornada de professores.
7: Avança projeto que prevê medidas para acelerar os processos de adoção.
0: Boa noite. Comissão Permanente da Câmara aprovou proposta que prevê medidas para acelerar a adoção e incentivar o convívio entre crianças e idosos. A reportagem é de Maria Neves.
11: A Comissão de Defesa dos Direitos da Pessoa Idosa aprovou o projeto do deputado Amon Mandel, do Republicanos do Amazonas, que institui medidas para acelerar os processos de adoção. A proposta também cria o programa Cuidar e Conviver, que prevê formas de integrar crianças ou adolescentes e idosos que vivem em instituições e não têm convivência direta com a família. Como forma de acelerar as adoções, o texto cria o Protocolo Nacional de Adoção Ágil. Dentre as regras previstas estão prazos máximos para cada etapa do processo de adoção, como determina o Estatuto da Criança e do Adolescente. A Justiça também deverá dar prioridade a processos que envolvam crianças de até 6 anos, grupos de irmãos e crianças com deficiência. Quanto ao programa Cuidar e Conviver, o projeto estabelece que ele será implantado de forma voluntária pelas instituições. Quando criada, a iniciativa deverá adotar ações como acompanhamento da interação entre crianças e adolescentes e idosos por profissionais capacitados e oferecer atividades educativas, culturais e recreativas aos envolvidos. Na opinião do relator do projeto na comissão, deputado Luiz Couto, do PT da Paraíba, integrar crianças, adolescentes e idosos que vivem em instituições de acolhimento pode trazer benefícios emocionais e sociais para os dois grupos.
12: Os dois grupos têm em comum a vivência de não contarem com a convivência familiar de forma provisória ou definitiva. Dessa forma, pretendo haver benefícios para ambos no intercâmbio de experiências e no apoio emocional mútuo.
11: O projeto determina ainda que os processos de adoção terão de tramitar inteiramente por meios eletrônicos, prever perícias integradas e audiências concentradas. Ministério Público, Defensoria Pública, Judiciário, Conselhos Tutelares e equipes técnicas terão de instituir formas de interação permanente nos casos de adoção. A proposta ainda inclui o acolhimento familiar como política permanente na Lei Orgânica da Assistência Social e no Estatuto da Criança e do Adolescente. O texto prevê apoio financeiro, suporte psicológico, acompanhamento por equipes multiprofissionais e capacitação obrigatória para as famílias acolhedoras. De acordo com a Momandel, o apoio financeiro busca evitar que a manutenção da criança ou do adolescente dependa apenas da renda da família acolhedora. O projeto também reforça que o acolhimento familiar não se confunde com a adoção. O projeto, que busca acelerar os processos de adoção e promover a integração entre crianças, adolescentes e idosos que vivem em instituições, ainda será analisado por 3 comissões da Câmara. Se aprovado em todas, poderá seguir para análise do Senado. Da Rádio Câmara de Brasília, Maria Neves.
13: Segurança Pública.
14: Rodrigo de Castro, do União de Minas Gerais, defende a proposta de emenda à Constituição que reduz a maioridade penal de 18 para 16 anos. Na visão do deputado, a medida é uma resposta ao aumento da violência e contribui para fortalecer a segurança pública.
0: Rodrigo de Castro afirma que adolescentes de 16 anos já têm discernimento sobre seus atos e que a legislação atual favorece o aliciamento de menores por organizações criminosas. A matéria já foi aprovada na Comissão de Constituição e Justiça e segue agora para análise de uma comissão especial.
9: Uma das distorções que nós assistimos hoje é que jovens com 16 anos de idade, que podem votar para presidente da República, que têm pleno discernimento das suas ações, são beneficiados pela questão da maioridade penal e não podem pagar, às vezes, por um homicídio, por um crime de tráfico de drogas. Através da aprovação dessa PEC, da diminuição da maioridade penal, nós estamos dando uma resposta a esses bandidos, nós estamos dando uma resposta à sociedade que ninguém está acima da lei.
13: Meio ambiente.
10: Bruno Ganem, do Podemos de São Paulo, acredita que o descontrole populacional de animais está diretamente ligado aos casos de abandono, maus tratos e violência. Para ele, a castração é a principal ferramenta para enfrentar o problema.
15: A castração, ela é fundamental para quem defende a causa animal, mas muita gente que não é da causa não sabe que o impacto, ele vai além. Se a gente não tem um programa de castração nacional muito intenso, muito compatível com o volume necessário, a gente acaba tendo essa situação, né? E ao mesmo tempo tem uma outra vertente importante do trabalho da castração, que é a qualidade de vida do animal. É comprovado que o animal castrado, ele tem uma longevidade maior, inclusive.
0: De acordo com Bruno Ganem, o controle populacional dos animais contribui para a saúde pública porque facilita o atendimento sanitário e veterinário. Segundo o deputado, a castração é um ganho simultâneo para os animais e para a sociedade.
13: Educação.
14: Os deputados aprovaram um projeto que obriga o uso de hora-aula no cálculo da jornada dos professores. Saiba mais sobre o assunto na reportagem de Paula Bittar.
16: A Comissão de Constituição e Justiça da Câmara aprovou uma proposta que estipula a hora-aula como medida para calcular o tempo de professores e outros profissionais do Magistério da Educação Básica destinado às atividades diretamente com estudantes. Pela proposta, a hora-aula será usada como referência, mesmo se a duração for menor que 60 minutos. Relatora na comissão, a deputada Lídice da Mata, do PSB da Bahia, disse que o objetivo é aliviar um pouco os professores.
17: É um projeto muito importante que garante aos professores a inclusão do planejamento de atividades extras-classe na sua carga horária normal. Portanto, faz com que não haja uma sobrecarga de trabalho para os professores.
16: O autor do projeto, o deputado Tarcísio Mota, do PSOL do Rio de Janeiro, acrescentou que a ideia é cobrir uma lacuna jurídica da lei do piso salarial do Magistério Público da Educação Básica, que estabelece que 2/3 da carga horária do professor devem ser dedicados a atividades diretas com o educando e 1/3 para atividades sem interação com o educando, como preparar aulas e corrigir provas, mas sem definir como esse tempo será contabilizado. Segundo Mota, alguns governos começaram a usar a diferença de 10 minutos na hora-aula dos professores para contabilizar como tempo de planejamento.
18: Cada professor foi obrigado a pegar mais turmas, sem 1 centavo do salário a mais. Professores já massacrados, adoecidos nas salas de aula, foram obrigados a pegar mais turmas de uma hora para outra, porque contavam a chamada minutagem para o tempo de planejamento. Uma covardia, uma crueldade.
16: A proposta que estipula a hora-aula como medida para calcular o tempo de profissionais da educação básica destinado às atividades diretamente com estudantes já pode seguir para análise do Senado, a menos que haja recurso para votação antes pelo plenário da Câmara. Da Rádio Câmara, de Brasília, Paula Bittar.
0: Rafael Brito, do MDB de Alagoas, defende o cumprimento do piso salarial do magistério para todos os professores, incluindo os temporários. Ele alerta que quase metade dos estados e a maioria dos municípios brasileiros ainda não pagam o piso para a categoria.
19: Valorizar o professor é uma das políticas públicas que mais impactam a qualidade da educação. Um professor valorizado, com remuneração digna e segurança para exercer sua função, ele com certeza absoluta tem melhores condições de ensinar, de se dedicar aos alunos e de permanecer na carreira por muito tempo. Então a gente defende, né, o cumprimento do piso.
14: Rafael Brito orienta os profissionais que ainda não recebem o piso salarial a procurarem seus sindicatos ou o Ministério Público. O deputado reitera que o cumprimento da lei não é um favor à categoria, mas um direito conquistado.
13: Previdência.
0: Maria do Rosário, do PT do Rio Grande do Sul, é autora do projeto que institui pensão especial para crianças e adolescentes que perderam a mãe em decorrência de feminicídio. Ela afirma que a medida garante apoio financeiro para que os órfãos permaneçam com seus familiares em vez de serem encaminhados a abrigos.
1: Essa lei é importante porque as crianças, os órfãos de mães que foram assassinadas, em geral, o pai dessas crianças ou o padrasto é que cometeu esse crime. E a criança perdeu a mãe, perdeu o pai, perdeu o padrasto. Quando a mãe não deixa nenhuma pensão porque, enfim, já vivia uma condição de hipossuficiência, de pobreza, eu sempre fiquei me perguntando e ouvindo as avós que ficam com essas crianças, eu me dei conta que a orfandade significa uma grande responsabilidade para o Estado brasileiro.
14: Maria do Rosário lembra que o feminicídio deixa impactos permanentes na vida dos filhos das vítimas e defende o fortalecimento de políticas públicas de prevenção à violência contra a mulher. Ela também pede que o Estado atue para evitar novos casos e assegurar proteção às crianças afetadas.
5: Votação.
0: O plenário da Câmara pode votar projeto que cria mais exigências para a fabricação, comercialização e uso de fogos de artifício. O repórter Antônio Vital traz mais informações sobre a proposta.
3: Ganhou o regime de urgência, está pronto para ser votado no plenário da Câmara, projeto que regulamenta a fabricação, a importação, o armazenamento, o transporte, a comercialização e o uso de fogos de artifício. O projeto, já aprovado pelo Senado, prevê punições para quem descumprir as determinações. A queima não autorizada de fogo de artifício, por exemplo, poderá acarretar penas de detenção de 6 meses a 2 anos ou multa. A proposta já foi aprovada por 2 comissões da Câmara, com alterações em relação ao projeto original. Nas comissões de segurança pública e de meio ambiente, o texto final prevê apenas o uso profissional para os fogos que possam causar lesão grave e morte ou danos ao patrimônio e ao meio ambiente. Determina ainda que as fábricas só poderão ser instaladas na zona rural. Na Comissão de Constituição e Justiça, o relator deputado Lafayette de Andrada, do PL de Minas Gerais, incluiu limites para o barulho provocado pelas explosões. O limite máximo será de 120 decibéis nos lugares onde os eventos são autorizados. Nas áreas residenciais, o limite foi fixado em 110 decibéis e em locais considerados sensíveis, nas cidades, de 85 decibéis. O parecer, porém, não chegou a ser votado e o relator, Lafayette de Andrada, defendeu a aprovação do regime de urgência para o projeto.
22: Esse é um projeto importante que, na verdade, procura dar toda uma roupagem e uma legislação para a questão de fogos de artifício. Não só para a questão dos decibéis, dos barulhos, considerando os animais, considerando os autistas, considerando os locais, mas também toda a estrutura de comercialização, de armazenamento, ou seja, de segurança. É um projeto muito amplo, merece ser debatido e, portanto, peço aos senhores deputados voto favorável à sua urgência.
3: O regime de urgência foi criticado por deputados do Missão e do Novo. A deputada Adriana Ventura, do Novo de São Paulo, disse que há pontos positivos na proposta, mas criticou a criação de novas exigências para fabricantes e comerciantes de fogos.
23: A nossa grande questão, e essa é a razão pela qual a gente vai orientar ao contrário, é que amplia muito a intervenção estatal sobre uma atividade econômica que já está regulada por diversos órgãos públicos. Cria um monte de exigências de licenciamento, certificação, rotulagem, armazenamento, fiscalização. Então a gente tem uma preocupação, a gente quer debater esse projeto, a gente se coloca à disposição para melhorar o projeto, para poder votar favoravelmente o mérito, se for o caso. Mas é não.
3: Com o regime de urgência, o projeto que regulamenta a fabricação, o transporte, a comercialização e o uso de fogos de artifício pode ser votado diretamente no plenário, sem passar pela análise das comissões permanentes da Câmara. Da Rádio Câmara de Brasília, Antônio Vital.
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13: Transportes.
2: Projeto aprovado pela Câmara reconhece a BR-319 como infraestrutura crítica para a segurança nacional. Capitão Alberto Neto, do PL do Amazonas, defende a proposta argumentando que a medida é essencial para integrar o seu estado e Roraima ao restante do país.
4: Segundo o capitão Alberto Neto, o projeto prioriza investimentos na rodovia e simplifica o processo de licenciamento ambiental. O deputado argumenta que a BR-319 vai facilitar o escoamento da produção, ampliar o acesso a serviços públicos e fortalecer a presença do estado na região.
6: Então nós vamos destravar os licenciamentos ambientais, nós vamos trazer orçamento, mostrar a importância estratégica da BR-319 para o país. É um sonho de todo amazonense e que nós queremos pertencer verdadeiramente a esse país. A gente nós não queremos ficar isolado. Isso afeta diretamente a nossa economia. No momento de estiagem, por exemplo, onde os nossos rios têm dificuldade para navegação, é uma saída para o escoamento da nossa produção.
13: Consumidor.
2: Comissão aprova a proposta que busca resguardar direitos dos consumidores em relação ao uso de inteligência artificial. A repórter Silvia Munhato explica como isso pode ser feito.
20: A Comissão de Ciência, Tecnologia e Inovação da Câmara dos Deputados aprovou o projeto que estabelece diretrizes para proteger os direitos dos consumidores no uso de produtos e serviços que empreguem inteligência artificial, com foco em transparência, equidade e privacidade. As empresas ficam obrigadas a informar, de forma clara e destacada, quando o consumidor estiver interagindo com sistemas, respostas ou conteúdos gerados por IA. Também devem explicar de maneira acessível a função do algoritmo e seus impactos sobre a experiência do usuário. Em caso de decisão automatizada, como recusa de crédito, o consumidor terá direito de solicitar informações sobre os critérios utilizados. Além disso, poderá recorrer da decisão e pedir

0: de revisão humana. O projeto assegura ainda o direito do consumidor de pedir a exclusão de seus dados de bancos usados para treinar ou operar sistemas de IA. O texto ainda proíbe o uso de sistemas de IA que resultem em discriminação algorítmica, ou seja, tratamento desigual baseado em raça, sexo, idade, deficiência ou qualquer outro fator protegido por lei. É o que explica o relator, deputado Davi Soares, do Podemos de São Paulo.
1: É importante deixar claro que a IA, ela não nasce preconceituosa. Ela aprende a partir de informações que recebe. Se esses dados contiverem vieses ou discriminações, as respostas também poderão ser injustas ou discriminatórias. Por isso que o projeto estabelece a proibição da discriminação algorítmica e determina que as empresas adotem medidas para identificar e reduzir esses vieses.
0: O descumprimento das regras sujeitará as empresas à advertência com prazo para correção, multa de 1 a 5% do faturamento e suspensão temporária do uso de sistemas de IA. O texto também autoriza o uso de IA certificada pelo executivo para revalidar receitas médicas de medicamentos de uso contínuo, conforme regulamentação a ser definida. A proposta, que busca proteger os consumidores em relação ao uso da inteligência artificial, será analisada pelas comissões de Defesa do Consumidor e de Constituição e Justiça. Da Rádio Câmara de Brasília, Silvia Minhato.
2: Trabalho.
3: Glauber Braga, do PSOL do Rio de Janeiro, defende a proposta que reduz a jornada de trabalho e acaba com a escala 6x1 sem redução salarial. De acordo com o deputado, a medida garante mais dignidade e tempo de descanso para os trabalhadores.
4: O trabalhador brasileiro tem o direito de ter mais um dia à sua disposição para ter vida além do trabalho, para cuidar da sua saúde mental, para estar mais tempo com a sua família, para ampliar a sua formação sobre os mais variados temas, para fazer aquilo que ele queira fazer. Eles vão ficar mais dispostos, com uma maior capacidade de trabalhar, já que eles não estão sendo explorados à exaustão, como é o regramento que a gente tem nos dias de hoje.
5: Glauber Braga argumenta que experiências internacionais já demonstram que a produtividade das empresas não diminui com a redução da jornada. Ele cita ainda que pesquisas de opinião mostram que a grande maioria dos brasileiros apoia o fim da escala 6x1.
3: Termina agora o jornal Câmara dos Deputados, produzido pela Rádio Câmara, com trabalhos técnicos de Wellington Teles e apresentação de Val Monteiro e Luciana Vieira. Uma boa noite para você.
5: A Voz do Brasil volta na segunda-feira. Boa noite e bom fim de semana.
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